0: respondendo.ibge.gov.br ou pelo telefone 0800 721 8181. Reportagem Graziele Bezerra.
1: E essas foram as notícias do governo federal.
2: Uma realização da Secretaria de Comunicação Social da Presidência da República.
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2: Fique agora com as notícias do Poder Judiciário e do Congresso Nacional. Boa noite, bom fim de semana.
1: A gente volta segunda, boa noite.
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0: Judiciário. Em resposta ao STF, tribunais estaduais negam irregularidades nos pagamentos feitos a magistrados entre abril e julho deste ano. TST promove seminário de precedentes na Justiça do Trabalho. Para o STJ, é possível partilha amigável com divisão desigual dos quinhões hereditários. Boa noite, eu sou Walter Lima. Em resposta ao STF, tribunais estaduais negam irregularidades nos pagamentos feitos a magistrados. As informações são sobre os meses de abril e julho deste ano. Marcelo Della Libera.
1: Os 7 tribunais brasileiros negaram irregularidades nos pagamentos a magistrados após cobrança do Supremo Tribunal Federal. As cortes do Paraná, Rio Grande do Norte, Rio de Janeiro, Maranhão, Distrito Federal, Rondônia e Goiás responderam ao ministro Alexandre de Moraes, que exigiu esclarecimentos sobre o cumprimento do teto constitucional entre abril e julho deste ano.
0: Herdeiros podem dividir bens de herança entre partes diferentes, desde que sejam maiores de idade, capazes e haja cessão de direitos hereditários. Esse é o entendimento do STJ. Fátima Uchoa.
2: Um homem falecido deixou dois irmãos como herdeiros, sendo um bilateral e o outro unilateral. Após o inventário, ambos fizeram acordo no qual o irmão unilateral receberia a maior parte dos bens. A Justiça de São Paulo recusou a homologação da partilha por entender que haveria renúncia parcial da herança, o que é vedado por lei. Mas a terceira turma do STJ considerou que o juiz deve verificar apenas se a vontade dos herdeiros foi manifestada de forma livre e regular, sem exigir que cada um receba a mesma parcela. Segundo a ministra relatora Nancy Andrighi, a partilha amigável prevista no Código Civil prestigia a autonomia dos herdeiros, exigindo apenas que eles sejam capazes, estejam de acordo com a divisão e sigam as formalidades legais.
0: Atenção, magistrados, servidores da Justiça do Trabalho e público em geral. TST promove seminário de precedentes na Justiça do Trabalho. O encontro é para debater os entendimentos consolidados que devem ser aplicados nos julgamentos de processos em todo o país. Mila Amaral.
3: O seminário está marcado para os dias 2 e 3 de setembro na sede do TST em Brasília. O evento faz parte da Semana Nacional dos Precedentes Trabalhistas 2026. O encontro vai debater a formação e aplicação dos precedentes judiciais, que são as jurisprudências definidas pelo Tribunal Superior do Trabalho, que devem ser aplicadas em todos os julgamentos semelhantes na Justiça do Trabalho. Os painéis serão presenciais, mas depois vão ficar disponíveis no YouTube. Já os cursos são exclusivos para os magistrados e servidores com direito a certificado. Então, se você tem interesse em participar, logo mais as informações sobre as inscrições e a programação completa serão divulgadas nos canais oficiais do TST.
0: A resolução do TSE reúne regras sobre ilícitos eleitorais e condutas proibidas nas eleições 2026. O objetivo é que a disputa eleitoral se dê em condições de igualdade. Fábio Ruas.
4: As diversas irregularidades são divididas em 6 grupos principais: abuso de poder, fraude, corrupção eleitoral, arrecadação de gastos ilícitos de campanha, captação ilícita de voto e condutas vedadas a agentes públicos. Para saber quais tipos de conduta caracterizam essas irregularidades, é só entrar no site tse.jus.br, acessar diretamente as resoluções ou a série de reportagens por dentro das eleições.
0: Justiça confirma a suspensão de novas licenças para Complexo Azulão, no Amazonas, até a realização de consulta prévia e estudos sobre povos indígenas. A ação foi proposta pelo

0: MPF. Vanessa Pereira.
1: O Tribunal Regional Federal da Primeira Região, o TRF1, manteve por unanimidade a decisão que suspende as atividades e a emissão de novas licenças ambientais para o Complexo Azulão, empreendimento de exploração de gás natural da empresa Eneva S.A., localizado nos municípios de Silves e Itapiranga. A área é sobreposta ao território reivindicado como terra indígena Gavião Real. O TRF1 reafirmou que a ausência de homologação definitiva da terra indígena não afasta a proteção constitucional do território.
0: 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Uma boa noite, bom fim de semana e até segunda-feira.

0: Eu sou Paula Groba.
1: E eu sou Ricardo Nakaoka.
0: E estes são os destaques de hoje do Jornal do Senado, que começa agora.
1: Sugestão de cidadão para simplificar tributação de profissionais liberais vira projeto de lei.
0: Projeto cria alerta nacional para ampliar buscas por pessoas desaparecidas.
1: Porte de arma para mulheres sob amparo da Lei Maria da Penha pode ser autorizado.
0: Boa noite.
1: Boa noite.
0: Uma ideia que nasceu da participação popular pode mudar a forma como profissionais liberais pagam impostos no Brasil.
1: A Comissão de Direitos Humanos aprovou uma sugestão apresentada no portal E-Cidadania para simplificar o regime tributário da categoria. O texto agora será transformado em projeto de lei. Repórter Patrícia Oliveira.
2: Um cidadão de Goiás sugeriu ao Senado a criação de um regime tributário simplificado para arquitetos e engenheiros que atuam como pessoa jurídica e não possuem funcionários. A sugestão recebeu mais de 20 mil apoios online e foi aprovada na Comissão de Direitos Humanos. O relator, senador Laércio Oliveira, do Progressistas de Sergipe, ampliou essa medida para todas as categorias de profissional liberal que trabalha por conta própria, chamado de microempreendedor profissional, ou MEP. Poderá optar pelo regime do MEP o profissional que tiver receita bruta anual de até 120 mil reais, com recolhimento mensal de 6% da receita bruta. A intenção é reduzir a burocracia, incentivar a formalização e diminuir a carga de impostos para quem atua sozinho na profissão. Como destacou na leitura do relatório o senador Jaime Bagatoli, do PL de Rondônia.
3: Os jovens profissionais que hoje operam na informalidade ou como pessoa física com carga tributária sufocante teriam uma porta de entrada viável para o mercado formal.
2: A sugestão aprovada será transformada em projeto de lei complementar.
0: E avançou no Senado um projeto que pode agilizar a regularização de áreas ocupadas irregularmente e melhorar as condições de moradia de milhões de brasileiros.
1: A proposta foi aprovada pela Comissão de Assuntos Econômicos e agora segue para a Comissão de Constituição e Justiça. O repórter Márcio Maturana tem os detalhes.
4: Mais de 5 milhões de domicílios no Brasil em 2022 estavam em assentamentos irregulares, como favelas, invasões, comunidades, loteamentos ilegais e palafitas, segundo o IBGE. Para enfrentar essa situação, a Comissão de Assuntos Econômicos aprovou um projeto que atualiza as regras de regularização fundiária para incluir novas diretrizes de reassentamento, planejamento urbano e de concessões urbanísticas. A proposta amplia a segurança de moradores em áreas de risco, facilita a regularização fundiária, permite maior participação da iniciativa privada, dá mais autonomia aos municípios, agiliza obras de saneamento e esclarece regras para evitar entraves na legalização dos espaços. O relator foi o senador Fernando Dueire, do PSD de Pernambuco.
5: Esses locais são marcados por ocupações desordenadas, falta de serviços públicos e infraestrutura inadequada, evidenciando a necessidade urgente de políticas públicas eficazes para regularização fundiária e melhoria da

0: O conceito de capacitismo é associado à definição prevista na Convenção Internacional sobre os Direitos das Pessoas com Deficiência, que reconhece como discriminação por motivo de deficiência, direta ou indireta, toda ação que resulte na violação de direitos humanos, na exclusão social e na restrição do direito à cidadania. O Brasil tem hoje mais de 14,4 milhões de pessoas com deficiência, o equivalente a 7,3% da população com 2 anos ou mais. Segundo a 4ª edição da pesquisa Udiversity, 72% das pessoas com deficiência que procuram emprego afirmam já ter sido alvo de capacitismo no processo de contratação. Isso significa que 7 em cada 10 profissionais com deficiência relatam ter enfrentado discriminação na busca por trabalho. O deputado Duarte Júnior destacou a importância de conscientizar a população sobre o tema e ressaltou que a legislação brasileira já prevê a discriminação como crime.
1: É fundamental uma política de enfrentamento ao crime de capacitismo. E esse enfrentamento passa por uma sanção, uma punição que preenche o caráter punitivo, coercitivo e pedagógico para desestimular essa prática. O crime de capacitismo já é previsto pela Lei Brasileira de Inclusão, mas estamos apresentando aqui na Câmara Federal duas propostas que transformam crime de capacitismo, um crime hediondo e também um crime inafiançável e prescritivo.
0: A proposta também estabelece que o governo federal deverá implementar a política, além de adotar outras diretrizes, como a realização de campanhas educativas e de conscientização sobre o capacitismo, o incentivo à inserção de pessoas com deficiência no mercado de trabalho e em todos os setores da sociedade, além do fortalecimento da educação e da cultura inclusiva. Na opinião da deputada Érica Cocai, do PT do Distrito Federal, que participou da discussão, a acessibilidade e a inclusão precisam estar presentes em todos os espaços.
2: Então, portanto, se nós vamos assegurar uma cidade onde todos os nossos direitos possam ser contemplados e tenham espaços fartos para que eles possam serem efetivados, não é permitido que nós tenhamos a exclusão de determinados espaços da acessibilidade. A acessibilidade tem que ser em todos os cantos onde nós exercemos essa mágica condição humana.
0: A proposta, que busca reduzir a discriminação e ampliar a conscientização da população sobre os direitos das pessoas com deficiência, segue agora para análise na Comissão de Finanças e Tributação. Da Rádio Câmara de Brasília, Júlia Lopes.
3: Habitação. A Câmara promoveu audiência para discutir os critérios de seleção para o Minha Casa Minha Vida Rural. Hildo Rocha, do MDB do Maranhão, resume que foram priorizados municípios com menor índice de desenvolvimento humano, maior população rural e maior déficit habitacional.
4: Hildo Rocha também cita a ampliação dos investimentos em habitação rural e informa que cerca de 80 mil moradias já foram contratadas. O parlamentar acrescenta que 3 mil casas do Residencial Mato Grosso, no Maranhão, devem ser entregues nos próximos dias.
3: Meio Ambiente. Carlos Gomes, do Republicanos do Rio Grande do Sul, comemora a aprovação do projeto que amplia os incentivos fiscais destinados à reciclagem para fortalecer a economia circular. A proposta aumenta o limite de dedução do imposto de renda para estimular novos investimentos.
4: O parlamentar afirma ainda que a lei de incentivo à reciclagem já viabilizou centenas de projetos em todo o país e que o aperfeiçoamento da legislação vai ampliar a captação de recursos. Carlos Gomes pede o apoio dos deputados para a aprovação da matéria.
3: Transportes. Comissão da Câmara dos Deputados aprovou uma proposta que muda cálculo do IPVA para considerar peso do veículo. A repórter Paula Bittar explica qual a diferença para o sistema atual.
5: A Comissão de Constituição e Justiça da Câmara aprovou uma proposta que altera a base de cálculo do Imposto sobre a Propriedade de Veículos Automotores, o IPVA, para considerar apenas o peso do veículo e não mais o valor de mercado. O texto também estabelece um teto para a cobrança do imposto. O valor total não poderá exceder 1% do valor de venda do automóvel. Além disso, a proposta autoriza os estados a criarem descontos para veículos menos poluentes. Atualmente, o IPVA é cobrado pelos estados com base no valor de mercado do veículo, calculado pela tabela FIPE, com alíquotas que variam entre 1% e 4%. O relator na CCJ, deputado Rodrigo de Castro, do União de Minas Gerais, apresentou parecer favorável à proposta, mas com uma mudança que retirou do texto o item que estabelecia um limite na despesa total anual do Congresso Nacional, das Assembleias Legislativas e da Câmara Legislativa do Distrito Federal, assim como dos tribunais.

0: Tribunais de Contas. Segundo Castro, esse item estabelecia parâmetros financeiros incompatíveis com a manutenção da autonomia administrativa e financeira dos entes federados. Mas o texto mantém um limite para gastos com propaganda institucional de todos os poderes e do Ministério Público de 0,1% da receita corrente líquida. Fica proibida a publicidade de caráter promocional ou pessoal. Com relação à mudança na arrecadação dos entes a partir de novas regras para o IPVA, o relator disse que a comissão que ainda vai analisar a proposta deverá se debruçar sobre o tema para avaliar os efeitos fiscais, federativos e orçamentários, inclusive quanto à eventual redução de receitas, a repercussão sobre a autonomia financeira dos estados e a necessidade de regras de transição capazes de preservar a continuidade dos serviços públicos. Logo no início da reunião da CCJ, o presidente da comissão, deputado Leo Lomanto Júnior, do União da Bahia, disse que o debate é sobre a modernização do sistema tributário brasileiro.
1: É legítimo reconhecer que para milhões de brasileiros o veículo deixou de ser um bem de luxo há muito tempo. Para inúmeras famílias, representa instrumento de trabalho, fonte de renda, meio de transporte indispensável e condição para o exercício de atividades econômicas. Em um cenário de elevada carga tributária, é natural que o parlamento seja chamado a discutir se determinados modelos de tributação continuam atendendo aos princípios da razoabilidade, da justiça fiscal e da capacidade contributiva.
0: Já o deputado Helder Salomão, do PT do Espírito Santo, disse que a comissão especial deverá encontrar uma solução para a redução na arrecadação. E ele também acredita que a mudança poderá gerar uma distorção.
2: O cara que tem um caminhão velho, pesado, vai pagar um imposto maior do que o cara que tem uma Ferrari construída com fibra de carbono, levíssima. Então não podemos promover aqui uma distorção e privilegiar os ricaços, aqueles que vão poder comprar uma Ferrari, uma BMW.
0: O autor da proposta, deputado Kim Kataguiri, do Missão de São Paulo, por outro lado, afirmou que não falta de onde cortar para garantir a redução na carga tributária.
3: Nós temos para apresentar na comissão especial mais de 200 bilhões de reais em diferentes compensações que podem ser colocadas. Privilégio para cortar, seja tributário, seja de supersalário, seja de desonerações setoriais, não falta no nosso país.
0: A proposta que altera a base de cálculo do IPVA para considerar apenas o peso do veículo e não mais o valor de mercado ainda precisa ser analisada por uma comissão especial que deverá ser criada para esse fim e depois segue para a apreciação do plenário, onde precisará ser votada em dois turnos. Da Rádio Câmara de Brasília, Paula Bittar.
4: Previdência.
5: Doutor Flávio, do PL do Rio de Janeiro, solicita a aprovação de projeto de sua autoria que propõe o pagamento automático do salário maternidade pelo INSS logo após a apresentação do atestado médico ou certidão de nascimento.
6: Doutor Flávio afirma que o projeto reduz a burocracia e as longas filas enfrentadas pelas mulheres, evitando que muitas mães fiquem sem renda por 2 a 4 meses, justamente no momento de vulnerabilidade e aumento de despesas com o recém-nascido, como acontece hoje.
4: Desenvolvimento Regional.
5: Daniel Trizeciak, do PSDB, pede a liberação de 27 bilhões de reais da multinacional chilena CMPC em Barra do Ribeira, no Rio Grande do Sul. Segundo ele, a falta de conhecimento da realidade local e a burocracia travam a instalação da fábrica, que deve gerar mais de 12 mil empregos.
6: Uma ação civil pública do Ministério Público Federal questiona a falta de consulta a indígenas da região. Daniel Trizeciak defende, entretanto, o cumprimento da lei e o apoio ao maior aporte privado da história gaúcha para assegurar os trabalhadores e impulsionar o sul do estado.
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0: Câmara aprovou duas medidas provisórias, uma delas para subsidiar o custo do litro do diesel e a outra para ajudar na recuperação após as enchentes em Minas Gerais. O repórter Antônio Vital acompanhou a votação.
1: A Câmara dos Deputados aprovou duas medidas provisórias que autorizam o uso de dinheiro público para finalidades emergenciais não previstas no orçamento deste ano. Uma delas permite que a Agência Nacional do Petróleo, Gás Natural e Biocombustíveis, a ANP, use 10 bilhões de reais do orçamento para custear parte do preço do diesel, depois do aumento no mercado internacional provocado pela guerra entre os Estados Unidos e o Irã. Ao editar a medida provisória, o governo argumentou que o conflito tem o potencial de gerar um efeito cascata inflacionário, desabastecimento e comprometimento da atividade econômica. A medida provisória foi editada em março, 20 dias depois do início do conflito no Oriente Médio, com efeito imediato. Na prática, esse dinheiro está sendo usado para subsidiar 32 centavos por litro de diesel para os produtores e importadores do combustível, o que tem reflexo no custo final para o consumidor. O prazo para o subsídio termina no fim do ano, ou quando atingir um montante de 10 bilhões de reais. O deputado Tadeu Venere, do PT do Paraná, defendeu a necessidade de custear parte do preço do diesel.
2: Parte desses recursos vem justamente de um imposto, entre aspas, uma taxação sobre exportação, para evitar que nós tivéssemos uma disparada do preço do diesel. Lembrar que o diesel hoje movimenta praticamente 100% do transporte público. Lembrar que o diesel é responsável por mais de 80% de todo o transporte de carga no Brasil, seja ele rodoviário, seja ele ferroviário, seja ele por navios. Então é preciso que a gente olhe para esta medida que está sendo tomada como uma medida para proteger a população brasileira.
1: A segunda medida provisória aprovada autoriza o uso de 1,3 bilhão de reais para compensar danos causados pelas enchentes que afetaram em fevereiro a população de cidades como Ubá e Juiz de Fora, na Zona da Mata de Minas Gerais. Desse total, 500 milhões foram destinados à construção de 1.500 casas do programa Minha Casa Minha Vida. O restante será usado para custear ações para diminuir as consequências das mudanças climáticas, para assistência social e para financiar pequenas empresas da região. O deputado Hildo Rocha, do MDB do Maranhão, defendeu a importância dos recursos emergenciais.
3: É uma provisória importante que vem em socorro de Minas Gerais, da cidade, principalmente da cidade de Juiz de Fora, de Ubá, que precisava de atendimento, famílias que sofreram com as enxurradas, com as enchentes que lá tiveram durante já deste ano, e também ainda aqueles do Rio Grande do Sul que precisavam de moradia.
1: As duas medidas provisórias foram enviadas para análise do Senado. Da Rádio Câmara de Brasília, Antônio Vital.
4: Agricultura. João Daniel, do PT de Sergipe, é favorável a medidas emergenciais de apoio aos produtores rurais e preservação dos rebanhos. Ele informa que apresentou projeto de lei e indicações ao governo federal em busca de crédito para evitar prejuízos à economia regional.
0: João Daniel alerta para os efeitos das mudanças climáticas e da estiagem sobre a produção agropecuária no semiárido de Sergipe. De acordo com o deputado, a seca comprometeu grande parte da safra e ameaça a principal bacia leiteira do estado.
4: Economia. Florentino Neto, do PT do Piauí, defende projeto que autoriza a União a criar uma empresa estatal para atuar na distribuição de combustíveis e gás de cozinha. A proposta também permite ampliar a participação pública em refinarias e outras estruturas estratégicas para abastecimento nacional.
0: No entendimento de Florentino Neto, a medida fortalece a soberania energética e protege o país em situações de desabastecimento. Ele considera ainda que a iniciativa contribui para a estabilidade da oferta de combustíveis, além de proteger os consumidores contra aumentos abusivos.
4: Dimas Gadelha, do PT do Rio de Janeiro, defende a criação da Terrabras, empresa pública destinada à pesquisa, exploração e processamento de minerais estratégicos. A estatal atuaria em áreas ligadas a terras raras e outros insumos utilizados na transição energética.
0: O deputado argumenta que a medida fortalece a soberania nacional, estimula a industrialização e a agregação de valor no país. Dimas Gadelha conclui que o texto prevê ainda mecanismos para ampliar o controle estatal sobre cadeias produtivas consideradas estratégicas.
4: Ciência e tecnologia. Comissão aprova projeto para compra pública de produto inovador. A repórter Sofia Peçanha tem os detalhes.
5: A Comissão de Ciência, Tecnologia e Inovação da Câmara dos Deputados aprovou projeto que altera a lei da inovação para permitir que o poder público adquira produtos ou processos inovadores desenvolvidos com recursos de incentivo à pesquisa e ao desenvolvimento tecnológico. A proposta

0: proposta autoriza que contratos firmados pelo governo para atividades de pesquisa e desenvolvimento possam incluir cláusula que garanta a compra do produto ou processo inovador resultante desses projetos, inclusive nos casos de encomendas tecnológicas e transferências estratégicas de tecnologia. A deputada Maria do Rosário, do PT do Rio Grande do Sul, relatora na comissão, explicou que o objetivo é dar segurança aos investimentos em inovação.
1: Propõe resolver essa lacuna ou incluir dispositivo que trata da garantia de mercado para produtos e serviços resultantes de projetos contratados por meio de encomendas tecnológicas, conferindo previsibilidade e atratividade aos investimentos em inovação.
0: Segundo a justificativa, embora existam recursos públicos significativos aplicados em inovação por meio de editais de subvenção econômica e fundos tecnológicos, ainda não há mecanismos claros que assegurem mercado para os produtos desenvolvidos com esse apoio. Para a deputada Alice Portugal, do PSDB da Bahia, relatora na Comissão de Administração e Serviço Público, a mudança busca justamente superar essa limitação.
2: Esse dispositivo não tem sido amplamente aplicado, pois carece de mecanismos que garantam a continuidade dos investimentos e, consequentemente, o interesse do setor privado no desenvolvimento tecnológico como parceiro dos interesses públicos, traduzidos pelo avanço tecnológico do país a médio e longo prazo. É exatamente desse ponto que reside o objetivo dos projetos.
0: Os autores do projeto, a deputada Jandira Fegali, do PSDB do Rio de Janeiro, e outros parlamentares, defendem que, ao garantir a possibilidade de aquisição dos produtos desenvolvidos com recursos públicos, o texto amplia a segurança jurídica para empresas e instituições de pesquisa e fortalece a autonomia tecnológica do país. Atualmente, a Lei da Inovação estabelece mecanismos de fomento à pesquisa, mas não prevê de forma explícita a garantia de aquisição, pelo Estado, das soluções desenvolvidas. O projeto pretende fechar esse ciclo, fortalecendo a política de inovação e estimulando a consolidação de uma base produtiva nacional mais competitiva. Agora, o projeto que permite a compra pública de produto inovador financiado com recursos públicos segue para análise da Comissão de Finanças e Tributação. Da Rádio Câmara de Brasília, Sofia Peçanha.
3: Justiça. Marcelo Moraes, do PL do Rio Grande do Sul, critica a operação realizada pela Polícia Federal na residência de Jair Bolsonaro por determinação do ministro Alexandre de Moraes. Para o deputado, a medida foi uma perseguição política e, segundo ele, não encontrou irregularidades.
4: Marcelo Moraes também questiona a atuação da Polícia Federal em outros casos envolvendo autoridades e familiares do ex-presidente. O parlamentar conclui manifestando solidariedade a Jair Bolsonaro e afirmando que o ex-presidente é alvo de perseguição política.
3: Termina agora o Jornal Câmara dos Deputados, produzido pela Rádio Câmara, com trabalhos técnicos de Everson Urani e apresentação de José Carlos Andrade e Márcio Aquilissardi. Uma boa noite para você.
4: Uma ótima noite. A Voz do Brasil volta na segunda-feira. Bom fim de semana.
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0: Harry Dorsal.
1: Sim. Buenas, che. Mas que tal, vivente? Barbaridade. Cá estamos nós chegando. Tapados de vaneira. E amor. Sim, aí está.

Alô, buenas! Salve, salve, gente buena! Gurizada medonha, gurizada macanuda do extremo sul catarinense, norte e nordeste do Rio Grande do Sul. E é claro que para quem também nos ouve através da internet, no app, para quem nos ouve pela plataforma, é www.mampitubafm.com. E para quem tem o equipamento que dispõe da tecnologia, tecnologia de ponta, né? Da onde tem aí a essa inteligência artificial chamada Alexia, que poderá, como no comando de voz, mandar simplesmente assim, simples assim, né? Mandar, Alexia, bota aí na Mampituba FM, guria. Mas não preciso o guria. De repente, se botar o guria, pode ela entender mal. Então é isso, né? Sendo tu nos ouvindo pelas ondas do rádio ou pela internet, te desejamos aí uma ótima noite. É sexta-feira. É sexta-feira, 10 de julho de 2026, com 15 graus de temperatura. Há uma pequena probabilidade de chuva de 10%. Não tinha essa probabilidade. Agora tem, é pequena, mas tem. Umidade relativa do ar em 86% e ventos de 3 km por hora. Então, vamos lá, vamos que vamos. Vamos enveredando a noite de sexta-feira. É aqui na nossa festa fandangueira, adentre o nosso salão e vamos fandanguear. Muito bem. É, eu fiquei devendo aqui algumas ali, né? Fiquei devendo algumas.

0: Mas algumas são músicas assim, meias brocochô, né? Essas algumas que eu fiquei devendo. Então, se tu tá ligado aí que a festa fandangueira é pra fandanguear, pra te entrar no nosso salão e dançar, fandanguear, então me peça algumas mais alegres aí, né? Pra gente embalar a noite de sexta-feira. É final de semana, né, tchê? Ah, inclusive te dou a oportunidade de refazer o teu pedido aí. Com músicas mais alegres aí pra gente entrar bem no final de semana aí, né? Muito bem, vou te atender com prazer, é claro, com certeza, né? Muito bem, ainda na nossa festa fandangueira, temos ali por 22h15 por aí o nosso informativo esportivo, que tem um oferecimento de tintas Luxton, produzida pela empresa Quimicer lá de Siderópolis. Muito bem, uma das candidatas ao título passou hoje, né? É, a Espanha passou pela seleção da Bélgica. Não posso comentar muito sobre o jogo porque não assisti, mas passou, venceu por 2-1, está aí nas semifinais aí da Copa do Mundo, né? Já a Espanha e a França já estão aí prontas para a semifinal, esperando seus adversários. Muito bem, mas isso aí lá no Papo de Futebol, né? Lá no nosso informativo esportivo. E depois temos a nossa hora do aniversariante, que hoje, como é sexta-feira, é um pouco mais cedo, né? É ali por 22h45, 22h50, por aí, né? 22h45 deve ser o horário mais preciso aí. Porque depois, para fechar a nossa semana com chave de ouro, temos o especial Feras da Música Gaúcha. É, e hoje com ele, né? O emblemático Baitaca. Então tá bom, é isso aí. Muito bem, diz o nosso amigo Silas, que ainda está na fila, né? Diz ele, buenas, tio Caio, manda uma buena aí. Nessa uma hora aí da Voz do Brasil, conseguimos andar 1 quilômetro. Tá feia a coisa pros lados de Laguna. É, manda pra todos que estão na fila escutando a melhor. É, meu amigo Silas, vai chegar no rancho tarde, né, tio? Então tá bom. Valeu, Silas. Quem pediu uma buena aqui, que eu não rodei lá no Chimarreando, porque ela condiz mais aqui com a festa fandangueira. Tal de fake news. Detesto essa palavra. É, quem pediu foi o meu amigo Vino, né? O Avelino, aqui de Sombrio. Tá na garagem, tá na tetinha, ouvindo? Um abraço, tia. Vou tocar agora a tua aí, né? Vamos lá, quem mais aqui? Um alô, uma boa noite aí pra dona Márcia Espido, que tá no trabalho aí, na lida aí do churrasquinho, né? Melhor churrasquinho de Sombrio lá no bairro Januária, né? Valeu, dona Márcia, um grande abraço, bom trabalho aí, boas vendas, né? Vamos lá, vamos ouvir.
1: Boa noite, meu amigão, como é que tá? Tu 100%, neguinho da patrola?
2: Seus adversários.
1: Será que segunda-feira é chuva? Olha aí. Eu tenho que patrolar, cara.
2: Mas isso aí lá no...
1: Manda um abração pro Beto, pro Bruno, pro Mamaro. Certinho, meu amigo. Tô com saudade do parceiro.
0: Um abraço, nego. Não queira chuva. Eu acho que tu tá querendo chuva aí pra segunda, né? Diz ele que tem que patrolar na segunda. Aí se chover, o bicho velho não faz é nada, né? Então tá bom. Valeu, neguinho da patrola, que gosta do tio Novo Araújo procurando viúva rica. Valeu, neguinho da patrola, um grande abraço aí. Vamos lá, tia, vamos que vamos. 21h49, começando com a sugerida aí pelo amigo Vino, Tia Chaleira,

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bem pro nosso amigo Matheus Bonjolo, que lá um pouquinho antes das 20 horas, lá no Chimarrão, ele disse que lá já era sábado, né? Já passava da meia-noite. Muito bem, lá tava ele tomando uma gelada e preparando um miojo, é isso aí, ô Matheus Bonjolo? Miojo com queijo? É, não, uma sopa, né? Uma sopa de capelete, parece que é aqui. Com queijo. Mas aí não combina com cerveja, né, ô Matheus? Aí combina com vinho, né, tia? Mas acho que pelo jeito lá tá calor. É, pelo jeito lá tá muito calor. Então tá bom, foi pra ele aí. O Porca Véia, saudoso Porca Véia. Noites Campesinas. Prestiguri, peleador, que tá lá nas bandas da Alemanha, né? Mas que não nega a tradição. A tradição, pelo jeito, está entranhada aí no amigo Matheus Bonjolo. Muito bem, ainda os mirins e o shot laranjeira pra Dona Ondina. É a Dona Ondina lá de Praia Grande. Então tá bom, valeu, Dona Ondina. Um abraço aí, boa noite. Andava meio desaparecida. O que mais pro Neguinho da Patrola? Neguinho da Patrola, segunda-feira. Segunda-feira parece que vai chegar aos 30 graus, viu, ô Neguinho da Patrola? Então, não te encolhe aí pra trabalhar segunda-feira, pra patrolar aí segunda-feira. Parece que vai fazer uns 30 graus. Pra ele, o tio Novo Araújo, procurando viúva rica.

bom. Toquei aqui também o Mano Lima, Sem Paia e Sem Fumo. Pro nosso amigo, pro nosso amigo Silas Emanuel Rosa, que tá vindo a passo de formiga. Diz que enquanto rodava

na fila, lá nas bandas de Laguna, né? Ah, tá feia a coisa, né? O amigo Silas Emanuel Rosa. Pois muito bem. Foi pra ele aí o Walter Moraes, né? Walter Moraes e o Leão Baio do Cajuru. Ainda tocou aqui o Tchê Guri, Amor de Baile, e abrimos a nossa festa fandangueira com o Tchê Chaleira, Fake News, pro Homem da Tetinha. Pro nosso amigo Avelino, Popular Vino. Então tá bom, é isto. Já o nosso amigo Edson Zanetti. O Edson Zanetti tá no rancho lá escutando uma vitrola. esse toca-discos aí é das antigas, né, o Edson Zanetti? Tá no clima de saudosismo. Tá lá ele curtindo, né? Curtindo um som lá no toca-disco. E bebendo umas, é claro. Então tá bueno. Nosso amigo Edson Zanetti, lá de Cocal do Sul. Um abraço e uma boa noite aí, né? Então tá bueno, 22:21. 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Vamos lá, vamos conferir o nosso informativo esportivo. 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Muito bem, 17ª rodada da Série B, começando aqui pela Série B. Na quarta-feira começou a rodada aí com a vitória do Criciúma no Moisés Lucarelli, lá no interior de São Paulo, lá em Campinas, ao vencer a Ponte Preta aí por 2-1. O Criciúma chegou à liderança do grupo aí com 30, aliás, do grupo não, chegou à liderança da Série B com 33 pontos. Muito bem. Também bola rolou hoje aí na Série B para Juventude. Juventude e Vila Nova. O Juventude vence o Vila Nova e encosta aí no G4 da Série B. O Juventude chega à quarta posição aí, né? A rodada está em andamento, né? Mas chegou aí à quarta posição aí com 29 pontos o Juventude. Já o Vila Nova é o vice-líder aí do campeonato, apesar da derrota, né? Jogo aconteceu hoje lá em Caxias do Sul, no Alfredo Jaconi. Jogo das 19 horas. Muito bem, esse outro jogo começou às 20 horas. Entre

Sport Recife e Botafogo de Ribeirão Preto. É, empatam em jogo eletrizante e polêmico na Ilha do Retiro aí, esse empate em 3-3 aí, né? Sport Recife e Botafogo de Ribeirão Preto. Muito bem, no domingo às 11 da manhã, Operário e Novo Horizontino no Germano Krüger. É, no estádio 1º de maio, São Bernardo e Cuiabá às 16 horas de domingo. No mesmo horário, na Ressacada, Avaí e Náutico. No estádio Antônio Ascioli, às 18 horas de domingo, Atlético Goianense e Fortaleza. Às 19 horas, no Rei Pelé, CRB e Goiás. No estádio Independência, às 19 horas de segunda-feira, América Mineiro e Londrina. E às 20:30 da segunda-feira, no estádio Presidente Vargas, Ceará e Atletique. Vamos lá, tia, Copa do Mundo. É, já sabe, já temos a França indo aí para as semifinais ao vencer o Marrocos, seleção de Marrocos ontem por 2-0, e hoje foi a vez da Espanha, né? Em Los Angeles confirmou aí o seu favoritismo ao vencer a Bélgica por 2-1. Muito bem, amanhã temos dois jogos aí na Copa do Mundo, né? Para fechar aí os quatro que vão decidir a Copa do Mundo, dois já temos, França e Espanha. Amanhã tem Noruega e Inglaterra. É o time do Haaland contra o time do Harry Kane. É às 18 horas, Noruega e Inglaterra. É, e no, às 22 horas, em Kansas City, Argentina e Suíça. É, eu acho que aí a garantia, acredito eu, que seja a Argentina passar. Entre Noruega e Inglaterra, coisa é mais feia, mas eu vou acreditar na seriedade do Harry Kane, né, para levar a Inglaterra a semifinais aí, né? Então tá bueno, é isso aí. Vamos lá, vamos conferir, dando uma passadinha aqui nas manchetes esportivas do jornal Correio do Povo lá de Porto Alegre. É, vamos conferir aqui algumas manchetes aí desta sexta-feira, né, para a gente dar sequência aqui ao nosso informativo esportivo. Então, vamos lá conferindo aqui no jornal Correio do Povo que temos aqui para esta sexta-feira. Vamos lá, deu uma confusãozinha aqui, mas tudo normal. Vamos lá. Vamos em frente aqui. Lá pelo Internacional, o Inter ainda deve 247 milhões a outros clubes e segue aí, né? Segue com um problema sério aí, né? De débitos, de dívidas aí, né? Segue sob o risco de novos transfer ban é quando o time está com problema, tipo está no Serasa, né? Tipo estar no SPC, no Serasa, aí não pode fazer negociações, né? Não pode contratar. Não que o Grêmio também não esteja na mesma situação, né? Muito bem, agora sobre o Grêmio aqui, atacante do Al Nassr é oferecido ao Grêmio. Quem seria esse craque que foi oferecido ao Grêmio aí? O tricolor demonstrou interesse aí por Wesley, de 21 anos. Tá lá no Al Nassr e ofereceram ao Grêmio. Coisa oferecida, vou te contar. Que coisa. Vamos lá, a Espanha marca no fim e bate a Bélgica por 2-1 e fará a semifinal da Copa. A semifinal será Espanha e França. Que peleia, hein? Barbaridade. Que loucura vai ser isso aí, né? Para mim, os dois melhores times do Mundial, né? Da Copa do Mundo. E vão, né? Então, um deles vai ficar de fora aí da... Eu até fiquei pensando que poderia dar França e Espanha, mas não, né? Um deles, um só vai para ou a França ou a Espanha.
É, aí...

Aí eu vou ficar com a França, que eu continuo aqui com o meu palpite de que a França vai levar aí a Copa. Muito bem, além da tática, o que o psicológico revela sobre Brasil e Argentina na Copa do Mundo? É, vamos ver se eu consigo abrir aqui essa... É, quando a Argentina saiu perdendo por 2-0 para o Egito, nas oitavas de final da Copa do Mundo, o placar parecia definitivo, né? Lionel Messi desperdiçou um pênalti quando a equipe já estava em desvantagem, né? E ainda assim, os argentinos reagiram, né? Em apenas 13 minutos, marcaram 3 gols, viraram a partida e garantiram aí a vaga nas quartas de final. Com a classificação, a Argentina tornou-se a única representante sul-americana e ainda viva na competição, né? E segue em busca aí do quarto título mundial. Dias antes, o Brasil teve um destino diferente. Depois de sofrer a virada para a Noruega, não conseguiu reagir e acabou eliminado nas oitavas de final. Do jeito que está o nosso futebol, né? Embora muitos jogadores sejam de fora, né? Sejam de fora do país. Era preciso um treinamento melhor para começar a pensar em ser vencedor da Copa do Mundo, que não é assim, né? Então, o Brasil chegou aonde poderia chegar. A minha ideia é essa, que o Brasil chegou onde poderia chegar. E se não houver aí um posicionamento da CBF com comprometimento aí para que o Brasil retorne a ter um bom futebol, pelo menos, né? Vai demorar muito pra gente ser novamente campeão do mundo, né? Muito bem, decisão da AUF adia aí a escolha de técnico e afasta o risco de saída do técnico Pezzolano do Inter. Muito bem, vamos em frente aqui. Juventude mantém sequência invicta, cola no G4 e tira o Vila Nova da liderança da Série B. Vamos lá, na Copa do Mundo, é ilegal fazer sofrer um pouco, brinca Nico Williams após avanço dramático da Espanha na Copa do Mundo. Vamos ver o que é isso aqui. A seleção da Espanha, né, voltou a decidir aí uma partida nos minutos finais da Copa do Mundo. E o atacante Nico Williams entrou na brincadeira ao comentar o roteiro dramático da equipe. Depois de eliminar Portugal por 1-0 nas oitavas de final, com um gol nos acréscimos, a Roja venceu a Bélgica por 2-1 nas quartas de final com gol da vitória aos 43 minutos do segundo tempo. Então parece que foi meio dramática a coisa aí mas passou, né? Lamine Yamal diz, jogador da Espanha aí, guri novo, né? Que vai completar 19 anos, que amanhã ou depois ele completa 19 anos. Diz ele: se vencermos a Copa do Mundo, ninguém vai se lembrar se eu marquei gol. O astro do Barcelona teve participações aí importantes, mas não foi decisivo aí de frente para a meta, né? De frente para o gol ele não foi decisivo, participou aí de lances importantes, mas não chegou a ser decisivo no jogo de hoje. Mas é um baita atacante, é um guri espetacular. Nossa.

Nossa Senhora. E nós não tivemos nem o nosso guri Bueno em campo, né? Que para mim um guri que ia se destacar nessa Copa na seleção brasileira. Não sei se o Brasil, se a seleção brasileira ia ir muito além, mas é uma pena que o Estevão não tenha participado dessa Copa do Mundo, né? Vai ver que foi por isso, né? Pelo tão fraco futebol brasileiro que nós nem merecíamos ter o Estevão, né? Então tá bom, eram essas aí as principais manchetes esportivas do jornal Correio do Povo, lá de Porto Alegre, pro nosso Papo de Futebol, que tem o oferecimento de tintas Luxton.

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muito bem o Adair de Freitas, meu canto é pro gaúcho pedritense lá nas bandas de Criciúma. Então tá bueno, valeu pedritense, um abraço, bom final de semana. É também pra dona Ana Maria Brusco e o seu João lá no Arroio do Silva. Mano Lima, Ave Maria. É na homenagem da Eleonita lá de Nova Veneza. Homenageando a sobrinha Raquel Schneider, que completou aniversário ontem. E será homenageada aqui já na hora na nossa hora do aniversariante. Miro Saldanha, Pilares. Porca Véia, Noites Campesinas. Pra ele que tá lá comendo, aliás, deve estar dormindo essa hora, né? Mas tava lá aprontando uma sopa de capelete com queijo e tomando cerveja, bebendo cerveja. Nosso amigo Matheus Bonjolo lá na Alemanha. É, ainda os mirins e o shot laranjeira pra... É, pra dona Ondina lá de Praia Grande. E pro nosso amigo... É, pro nosso amigo da... O homem da... Neguinho da Patrola, o homem da Patrola, pra ele aí o... O tio Novo Araújo procurando viúva rica. Muito bem, vamos lá, vamos chegando para nossa hora do aniversariante. Hora de homenagearmos. É, quem está colhendo mais uma abóbora na lavoura da vida. No caso delas, colhendo mais uma rosa no jardim da existência. E começamos aqui homenageando a Raquel Schneider, que está lá em Portugal. Recebendo os fogos aqui. É, em nome da sua tia aí, a Eleonita de Nova Veneza. O aniversário da Raquel foi ontem, né? Quinta-feira, dia 9. Então, antes tarde do que nunca. Os parabéns para ela aí. Parabéns do Alex, né? Do seu Alex Salles, lá do Balneário Gaivota, homenageando a filha Alice Salles, tá completando o aniversário hoje a Alice, então colhendo mais um arroz.

Casa no Jardim da Existência, parabéns aí, recebendo os fogos. Também em homenagem da Natana D'Agostin, lá de Jacinto Machado, homenageando o seu pai, o seu Luiz Carlos D'Agostin, também aniversariante desta sexta-feira. Ele que é lá de Turvo, né? Então, parabéns aí, seu Luiz Carlos D'Agostin, grande abraço. E é claro, né? Homenageando os demais aniversariantes, aqueles e aquelas que não tiveram seus nomes registrados. Sintam-se aí abraçados, homenageados aqui na nossa hora do aniversariante. É claro, homenageando os aniversariantes aí também de sábado e domingo, 11 e 12. Parabéns para todos aí, né? Já já o sorteio dos almoços do restaurante São Cristóvão, mas antes o Gaúcho Pachola cantando para os aniversariantes e o parabéns, compadre.

0: É aberto o cofre, então vamos a ao aniversariante sortudo aí desta sexta-feira. Que ganha aí almoços do restaurante São Cristóvão. Vamos lá, vamos ver quem aqui abrindo a papelanta. Dona Ana Maria lá de Criciúma, que homenageou o neto Vitor Julian Silva Gonçalves, completou aniversário no dia 7 de julho, né? Então, foi na terça-feira aí o aniversário do Vitor Julian Silva Gonçalves. É, o netinho da dona Ana Maria lá de Criciúma. Netinho no modo de dizer, né? Que parece que o rapaz aí até já é casado e tudo mais, né? Então, tá bom, parabéns aí, Vitor Julian da Silva Gonçalves. Aproveite e leve a tua avó aí, né? Leva a tua avó aí pra almoçar no... saborear uma deliciosa comida caseira do restaurante São Cristóvão. Então tá bueno, é isso, feito o sorteio. Parabéns pra todos, muita saúde, muita paz, muitas alegrias, que Deus esteja abençoando, iluminando a todos, que lhes dê saúde e longa vida e que nunca lhes falte amor no coração.
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0: Vamos lá, vamos fechando o atendimento da Festa Fandangueira, que tem como extensão aí já já o especial Feras da Música Gaúcha. Vem aí o Baitaca.
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1: Ui, galé, coisa bem buena. É, vamos lá, vamos chegando ao ponto culminante da semana, o ápice aqui da nossa semana, que é o especial Feras da Música Gaúcha. Sempre trazendo aqui as feras que desfilam seus sucessos aqui na número 1 da Música Gaúcha. Muito bem. Então, alô, fãs. Fãs, amigos do cantor Baitaca. É, hoje é a vez dele desfilar os seus sucessos aqui, né? Nome de registro, Antônio César Pereira Jax. É, nome artístico, Baitaca, né? Cantor, compositor. É um vivente que canta o chucrismo, né? Algumas letras aí de duplo sentido. E contam aí histórias sobre a vida no campo. É, esse é o Baitaca, que nasceu no dia 23 de dezembro de 1965. É, hoje está com 60 anos, nascido lá nas bandas de São Luís Gonzaga, lá no Rio Grande, né? Então tá bom. Vamos curtir aí, trazer aí pros amigos que admiram, curtem aí o trabalho do Baitaca, seus grandes sucessos aqui nesta uma hora e alguma coisa aí do especial, né? Sem interrupção, sem intervalos, né? Vamos direto aí com o Baitaca até a meia-noite, passando um pouquinho da meia-noite. Caio Santos deseja a todos um bom final de noite de sexta-feira, um ótimo sábado e domingo a todos, bom final de semana, né? E agradecendo ao patrão velho por nos permitir mais um dia, mais uma noite de trabalho aqui na número 1 da Música Gaúcha, e querendo ele, segunda-feira estaremos de volta a partir das 18 horas. Um abraço e até segunda. Vamos curtir o Baitaca aqui na número 1.
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0: pro corpo velho. 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

Isso é o Rio Grande, moçada, vamos lá!

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0: Alô, amigos gaúchos e catarinenses, eu sou René Roberto e essas são as principais manchetes da semana. Continua repercutindo em Santa Catarina o anúncio do Plano Safra 26-27. A gritaria geral no meio.

0: produtos do agro continuam liderando exportações de Santa Catarina. E ainda teremos o comentário da semana e o boletim agropecuário com Catherine Reis. Este comentário na íntegra, estas e outras notícias logo após a nossa mensagem cooperativista.
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0: A avaliação do Plano Safra 2026-2027 precisa ser analisada com cautela, disse o presidente da FECOAGRO, cooperativista Arno Pandolfo. Embora o governo federal tenha oficializado um volume expressivo, 525,1 bilhões de reais para a agricultura empresarial e mais de 97 bilhões de reais para a agricultura familiar, o crescimento real dos recursos é insuficiente diante da inflação. O aumento anunciado para a agricultura empresarial ficou próximo de 1,7%, enquanto a inflação acumulada ficou em torno de 4% a 5%. Na prática, isso significa que o plano não cresceu, perdeu força de compra e reduz a capacidade efetiva de financiamento para o produtor. A principal fragilidade do Plano Safra, porém, está na ausência de uma política mais robusta de seguro agrícola. O crédito sozinho não resolve o problema se o produtor assume o financiamento, enfrenta uma frustração de safra por seca, excesso de chuva ou outros eventos climáticos e não conta com a proteção suficiente para se recuperar. Sem seguro agrícola efetivo, o Plano Safra financia o risco, mas não protege adequadamente o produtor quando a safra falha. A solução para o endividamento rural, que afeta os agricultores, é fator primordial para que sejam viabilizadas as liberações dos recursos do Plano Safra, disse o presidente da FECOAGRO Santa Catarina, Arno Pandolfo. Já o presidente do sistema OSESC, cooperativista Vanir Zanata, também presidente da Coperja de Jacinto Machado, vai na mesma linha. Ele diz que tem mais propaganda do que realidade positiva nesse plano.
3: Plano Safra 2026-2027. Não vimos nada além da obrigação governamental. Não tem recorde de volume, nem resolve o endividamento rural, causado por várias crises climáticas e geopolíticas. Os produtores fizeram sua parte, plantaram, cuidaram e colheram safras superiores anualmente. Porém, os custos de produção sempre subindo e os preços de venda da produção nem sempre acompanhando, deixou prejuízos e o acumulado dos anos, hoje temos um agro endividado. Também o plano não fala de seguro rural, que seria uma garantia para os agricultores e para os financiadores, uma segurança para plantar. Mas para o governo isso não é prioridade, infelizmente. Os números parecem gigantes, falam ser o maior plano da história, mas o empresarial subiu menos que a inflação, portanto, menor poder aquisitivo para os agricultores. O alento dos juros menores que a safra anterior é bem-vindo, mas foi tímido se levarmos em conta a baixa da Selic e a perda de resultado pelos produtores. Como pagar juros sem margem positiva? Sabemos que o maior volume dos recursos vem do plano empresarial, mas dos 525 bilhões anunciados, somente 97 bi seriam com juros equalizados, menor que os 114 bilhões da safra anterior. Portanto, os recursos com crédito mais barato ficou menor. E dos cofres do governo, somente 5,5 bilhões serão usados para equalizar. Todo o resto vem de recursos privados, ou seja, é muita propaganda. Como pode um país não valorizar seus produtores de alimentos? Que gera 30% dos empregos formais, que fatura 25% do PIB e que entrega anualmente a balança comercial positiva. Vejo como insuficiente, deixou a desejar novamente, mostrando desrespeito com um setor que carrega o Brasil nas costas há muitos anos. Sem falar na ausência do presidente da República no lançamento do plano. O plano da agricultura familiar veio com mais recheios. Mulheres, jovens, habitação foram contemplados. No total, tivemos um valor superior em 9% do plano anterior. Os juros também foram reduzidos em média 0,5%, o que é bom. Precisamos alavancar sempre a produtividade, a rentabilidade dos agricultores familiares. E mantê-los no campo é mais barato para o país. Acredito que também o plano safra da agricultura familiar será insuficiente para atender a demanda, pois o Brasil é grande e os agricultores querem produzir, querem sustentar suas famílias. E não queremos

0: nada de graça, pois todo esse recurso é emprestado e será devolvido com juros normais de mercado, na maioria deles. Produzir alimentos gera renda, saúde e paz social.
1: Esse foi o presidente do Sistema Osesc, Vanir Zanatta. Novo levantamento do IBGE mostra que o estado de Santa Catarina lidera o abate de suínos no país, enquanto o oeste do estado concentra quase 80% da produção estadual. O estado de Santa Catarina segue consolidado como a principal potência brasileira da suinocultura. Dados divulgados pelo IBGE, Instituto Brasileiro de Geografia e Estatística, no mês de junho, mostram que o estado catarinense liderou novamente o abate de suínos no país durante o primeiro trimestre deste ano, reforçando a importância do agronegócio para a economia nacional. Grande parte desse desempenho catarinense é impulsionada pelo oeste. Segundo a pesquisa trimestral da pecuária do IBGE, o Brasil registrou o abate de 15.270.000 suínos entre janeiro e março deste ano, o maior resultado já registrado para um primeiro trimestre desde o início da série histórica. Desse total, 28,1% dos animais foram abatidos em Santa Catarina, mantendo o estado catarinense na liderança nacional, à frente do Paraná, 20,9%, e do Rio Grande do Sul, com 17,8%. Além da liderança no segmento de suínos, o estado de Santa Catarina ocupa posição de destaque na produção de frangos. O levantamento do IBGE mostra que o estado catarinense respondeu por 13,3% do abate nacional de aves no primeiro trimestre deste ano, ficando atrás apenas do Paraná. Com os dados mais recentes do IBGE, o estado de Santa Catarina reafirma sua condição de protagonista na produção nacional de proteínas animais, enquanto o oeste catarinense continua sendo o principal motor desse crescimento, concentrando investimentos, produção e industrialização que abastecem o mercado interno e as exportações. Instalada em Chapecó, oeste de Santa Catarina, a Aurora Coop opera um dos maiores complexos frigoríficos de suínos do Brasil e desempenha papel fundamental na liderança de Santa Catarina no setor. A cooperativa reúne milhares de produtores integrados, gera milhares de empregos diretos e indiretos e tem forte participação nas exportações brasileiras de carne suína. O presidente da Aurora Coop, cooperativista e empresário Neivor Canton, falou sobre o assunto.
2: Santa Catarina segue consolidada com uma principal potência brasileira da suinocultura. Dados divulgados pelo IBGE no mês de junho mostram que o estado liderou novamente o abate de suínos no país durante o primeiro trimestre de 2026, reforçando a importância do agronegócio catarinense para a economia nacional. Grande parte desse desempenho é impulsionado pelo oeste catarinense. Segundo a mesma pesquisa do IBGE, o Brasil registrou mais de 15 milhões de suínos entre janeiro a março deste ano. O maior resultado já registrado para um primeiro trimestre desde o início da série histórica. E desse total, 28% dos animais foram abatidos em Santa Catarina, mantendo o estado na liderança nacional à frente do Paraná e do Rio Grande do Sul também. Os números também apontam crescimento do setor. Além da liderança no segmento de suínos, Santa Catarina ocupa uma posição de destaque na produção de frangos. O desempenho catarinense é atribuído à combinação de fatores como sanidade reconhecida internacionalmente, sistema cooperativista bem estruturado, consolidado, investimentos em tecnologia e integração entre produtores e agroindústrias. A Aurora Coop, instalada em Chapecó, e oeste catarinense, predominantemente meio oeste, opera um dos maiores complexos frigoríficos de suínos do Brasil e desempenha papel fundamental na liderança de Santa Catarina no setor. A cooperativa reúne milhares de produtores cooperados, gera milhares de empregos diretos e indiretos, tem forte participação nas exportações brasileiras de carne suína. A sua estrutura industrial e capacidade de processamento ajudam a consolidar o oeste catarinense como o principal polo da suinocultura nacional, contribuindo significativamente para os números que estão aí consolidados e que colocam liderança no país.
1: Este foi Neivor Canton, presidente da Aurora Coop. E a seguir, depois da nossa mensagem cooperativista, as notícias da semana do Senar. Aguardem.
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2: Em reconhecimento à trajetória profissional e à contribuição ao fomento do empreendedorismo e ao desenvolvimento socioeconômico, José Zeferino Pedroso, na qualidade de presidente do Conselho Deliberativo Nacional do SEBRAE, recebeu o título de cidadão paraibano. O dirigente, que também preside o sistema FAESC-SENAR em Santa Catarina, foi homenageado pela Assembleia Legislativa da Paraíba em sessão solene realizada na última segunda-feira. Ao agradecer a honraria, Zezo Pedroso afirmou que recebe o título com emoção, orgulho e senso de responsabilidade. Segundo Zezo, o reconhecimento amplia o seu conhecimento com o desenvolvimento da Paraíba e com o trabalho realizado pelo SEBRAE em âmbito nacional, especialmente no apoio aos pequenos negócios, na geração de oportunidades e no fortalecimento do empreendedorismo. Presidente do sistema FAEPA-SENAR e do Conselho Deliberativo Estadual do SEBRAE da Paraíba, Mário Borba, ressaltou a relevância da homenagem e afirmou que o momento foi de celebração para todo o sistema SEBRAE. A sessão solene contou com a presença de autoridades e lideranças institucionais. A proposta de concessão do título de cidadão paraibano a José Zeferino Pedroso foi apresentada pelo deputado estadual João Gonçalves. De acordo com o parlamentar, a homenagem reconhece a grandeza do trabalho prestado pelo líder catarinense, especialmente a partir de sua atuação à frente do SEBRAE. Além de sua expressiva carreira política e profissional em Santa Catarina, no âmbito nacional, foi vice-presidente de finanças da Confederação da Agricultura e Pecuária do Brasil, CNA, onde também exerceu a vice-presidência em diferentes gestões. Desde 2023, preside o Conselho Deliberativo Nacional do SEBRAE, com mandato até abril de 2027. Também integrou e presidiu o Conselho Deliberativo do SEBRAE Santa Catarina e entre 2020 e 2022 foi vice-presidente do Conselho Deliberativo Nacional do SEBRAE. Sua contribuição ao cooperativismo também se destaca. Em 1983, assumiu a presidência da Cooperativa Tritícola Rio do Peixe, a Cooper Rio, em Joaçaba. Posteriormente, passou a integrar a Cooperativa Central Aurora Alimentos, Aurora Coop, onde foi vice-presidente por duas décadas e presidente entre 2003 e 2006. Zezo Pedroso também foi um dos fundadores da Cosecrer Santa Catarina, atual Sicoob, instituição na qual presidiu o Conselho de Administração por 9 anos. No cooperativismo, exerceu ainda as funções como conselheiro do Bancobi em Brasília e presidente da Fecoagro de 1988 a 1991. No setor agroindustrial, atuou como presidente do Sindicato da Indústria de Carnes e Derivados de Santa Catarina, entidade que reúne agroindústrias dos segmentos de aves e suínos. Além da vida pública e institucional, Zezo Pedroso sempre manteve forte vínculo com o campo como produtor rural em Erval Velho. Também exerceu e exerce funções em conselhos estratégicos de Santa Catarina.
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3: Olá, agroamigo, eu sou a Catherine Heights, direto de Brasília. Trago uma análise dos principais temas da semana para a gente falar da política de Brasília que reflete no agronegócio. E a renegociação das dívidas é novamente destaque mais uma semana na pauta, porque o governo e a Frente Parlamentar Agropecuária voltaram para a mesa de negociação e houve sim um avanço no diálogo, mas ainda não tem um acordo final. O governo defende uma proposta mais focada nos produtores atingidos por eventos climáticos extremos, principalmente entre os anos de 2019 e 2025. Já a FPA argumenta que a crise no campo não veio só do problema do clima. Ela veio também provocada também pelo sistema de juros altos, aumento de custos de produção e queda nos preços recebidos pelos produtos. Por isso, a bancada ruralista quer incluir também quem teve perda de renda por causa do mercado. E esse ponto é fundamental porque define quem poderá acessar a renegociação e quem ficará de fora. E aí, sem resolver esse endividamento, parte dos produtores terá com certeza dificuldade para acessar um crédito novo para a próxima safra, como é o caso do Plano Safra que foi lançado pelo governo. O segundo destaque da semana é, sem dúvida, a carne brasileira. Isso porque China e Rússia reconheceram oficialmente o Brasil como uma área livre de febre aftosa sem vacinação, o que é uma conquista muito importante para a pecuária nacional e também para a credibilidade sanitária do país. Mas, ao mesmo tempo, a União Europeia ampliou a pressão sobre os frigoríficos e exportadores brasileiros com novas exigências de

0: rastreabilidade e controle sanitário. Ou seja, o mundo continua querendo a carne brasileira, mas cada vez mais exige comprovação de documentação e também de controle. Outro tema estratégico da semana foi justamente a dependência dos fertilizantes. O governo disse que quer reduzir essa dependência brasileira, principalmente da base de fósforo e potássio, que chega a 87%, para cerca de 35% até 2050. É uma meta bem importante, mas o desafio também é muito grande. Hoje o Brasil ainda depende fortemente de insumos importados para produzir alimentos. E aí, em um cenário de conflitos internacionais, custos elevados e a incerteza, principalmente de rotas de transporte, essa dependência se torna um risco muito grande a cada safra. Principalmente porque não tem como ser um país de grande nível e potência de produção alimentar se não tiver os insumos dentro do próprio país. A Câmara dos Deputados também avançou com a aprovação de um projeto com incentivo para a indústria nacional de fertilizantes, mas a gente sabe que esse é um produto que vai levar muito tempo, até porque construir uma fábrica, licenciar projetos e atrair investimentos no Brasil não acontece de uma safra para outra. A mensagem dessa semana é muito clara: cada vez mais o produtor rural precisa dessa defesa e precisa de uma política pública que traga mais previsibilidade para que ele consiga renegociar dívidas, exportar e, claro, comprar insumos, porque a lavoura não entra em recesso. O mercado não espera e a conta do produtor vai continuar chegando. De Brasília para o Sistema Fecoagro, Ketrin Heitz.
1: E a seguir, as notícias do mercado agrícola da semana. Aguardem. A agricultura catarinense é uma das mais dinâmicas, diversificadas e competitivas do Brasil. Seu desenvolvimento e sua modernização contam com o apoio da Federação da Agricultura e Pecuária do Estado de Santa Catarina e do Serviço Nacional de Aprendizagem Rural, Senar Santa Catarina. A FAESC, em perfeita sintonia com os sindicatos rurais, promove a defesa técnica e política do agronegócio Barriga Verde. E o Senar qualifica e capacita os produtores rurais e suas famílias para a permanente busca da eficiência no campo. FAESC e Senar, instituições a serviço do setor primário da economia catarinense.
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1: As exportações de Santa Catarina atingiram 6,13 bilhões de dólares no primeiro semestre de 2026, num crescimento de 4,3% em comparação ao mesmo período do ano anterior. O desempenho foi sustentado principalmente por uma reconfiguração e diversificação dos destinos, com destaque para o avanço das vendas para a União Europeia, Japão e México. O movimento de reorientação da pauta comercial catarinense contribui para neutralizar os impactos negativos causados pelas medidas tarifárias impostas pelos Estados Unidos e pelas incertezas decorrentes das tensões geopolíticas no Oriente Médio. O empresário e presidente da Federação das Indústrias do Estado de Santa Catarina, Fiesc, Gilberto Seleme, destacou a capacidade de superação do setor produtivo local. Afirmou: a reconfiguração dos nossos destinos comerciais demonstra a resiliência e agilidade da indústria catarinense, que conseguiu expandir sua atuação em mercados estratégicos e compensar perdas expressivas com as vendas aos Estados Unidos. O setor de proteína animal consolidou-se como o grande motor dessa resiliência. Os embarques de carnes de aves atingiram 1,13 bilhão de dólares no semestre, impulsionados pela forte demanda de mercados como China, México, Chile, Coreia do Sul e Japão. O segmento de suínos computou vendas ao exterior de 873,9 milhões de dólares, alavancado sobretudo pelo crescimento das exportações para o Japão. A despeito do bom desempenho deste segmento, outros setores tradicionais da pauta exportadora catarinense foram fortemente afetados pelas tarifas dos Estados Unidos. Nas importações, o estado de Santa Catarina registrou 18,15 bilhões de dólares só no primeiro semestre, uma expansão de 7,9% em comparação ao mesmo período de 2025. Bittencourt, que é o economista-chefe da Fiesc, avalia que a manutenção do ritmo de crescimento e a resiliência da economia catarinense irão depender da capacidade de setores ainda impactados, como o madeireiro e o moveleiro, em aprofundar a diversificação dos seus mercados internacionais para mitigar choques externos e flutuações de parceiros tradicionais. E na sequência, vem aí o comentário da semana com Ivan Ramos.

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1: Como era de se esperar, o Plano Safra 26-27, anunciado recentemente pelo governo federal, gerou diferentes interpretações. Principal instrumento de crédito

0: Crédito e Fomento para a Agropecuária Empresarial, válido de 1º de julho de 2026 a 30 de junho de 2027, o programa contará com 525 bilhões de reais, um acréscimo de 9 bilhões em relação ao ano anterior. Numericamente, o aumento foi de aproximadamente 1,7%. Portanto, considerando a inflação próxima de 5% no período, o crescimento real dos recursos ficou abaixo da inflação. Mas como destacaram a maioria das entidades representativas do setor, esse talvez nem seja o principal ponto. O agricultor já conhece esse roteiro. Na apresentação do Plano Safra, os números ganham grandes destaques e repercussões. Porém, na prática, nem sempre os recursos anunciados chegam integralmente ao campo. São diversos os fatores que acabam dificultando ou impedindo a efetiva liberação do crédito. O exemplo da safra passada é bastante ilustrativo. Na ocasião, foram anunciados 516,2 bilhões, mas ao final do ciclo, apenas cerca de 433 bilhões haviam sido efetivamente contratados. Os obstáculos para o acesso ao crédito foram inúmeros. O governo divulga os valores, os aliados comemoram os anúncios, mas a realidade enfrentada pelo produtor costuma ser diferente. Tudo indica que neste ano o cenário poderá se repetir. No que se refere às taxas de juro, houve alguma redução que representa um avanço. Entretanto, permanece a preocupação quanto à disponibilidade dos recursos. Tradicionalmente, as linhas com juros equalizados se esgotam rapidamente e muitos produtores acabam recorrendo às linhas de mercado, cujas taxas são muito mais elevadas e muitas vezes incompatíveis com a rentabilidade da atividade agropecuária. Mesmo com essa redução, os juros ainda são considerados elevados para um setor que convive permanentemente com riscos climáticos, oscilações do mercado e fatores externos que afetam diretamente a renda do produtor. Em um país em que o agronegócio representa um dos principais motores da economia, o Plano Safra deveria ser tratado como uma política de Estado e não como um favor governamental. A agricultura familiar recebeu avanços importantes neste ano, o que merece reconhecimento. O pequeno produtor enfrenta maiores dificuldades de acesso ao crédito e exerce papel fundamental na produção de alimentos e na permanência das famílias no campo. Entretanto, continua sendo questionada a existência de dois modelos distintos de política agrícola no país, conduzidos por ministérios diferentes. Na prática, essa estrutura acabou criando tratamentos diferenciados entre agricultores familiares e produtores médios e grandes, alimentando uma divisão que não existia na produção de alimentos. Trata-se de uma construção política e administrativa e não uma distinção feita pelos próprios agricultores. Os dois planos safra anunciados apresentam avanços e limitações. Na avaliação de grande parte das entidades representativas do setor, ainda ficaram aquém das necessidades da agropecuária brasileira. Há, porém, dois temas que precisam unir os pequenos, médios e grandes produtores: o endividamento rural e o seguro agrícola. Enquanto não houver uma solução consistente para as atividades acumuladas pelos agricultores, qualquer plano terá sua eficácia reduzida. Da mesma forma, sem recursos suficientes para o seguro rural, o setor continuará vulnerável às perdas provocadas pelos eventos climáticos, especialmente diante das previsões das novas adversidades para a próxima safra. Está na hora do governo federal e do Congresso Nacional enfrentarem essas questões de forma definitiva. Caso contrário, os problemas tendem a se agravar e poderão comprometer ainda mais a capacidade de investimento e produção da agropecuária brasileira. Pense nisso.
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Louvado seja nosso Senhor Jesus Cristo, para sempre seja louvado. Bom dia, meu querido irmão, minha querida irmã. Que a graça e a bênção de Deus chegue até a vossa casa, chegue até a vossa família, nessa manhã de sábado, hoje dia 11 de julho de 2026. Hoje celebramos o dia de São Bento Abade, a memória litúrgica então de São Bento. Logo mais vamos também conhecer um pouquinho da sua história. E claro, amanhã vamos celebrar então o dia 12 de julho de 2026, vamos celebrar o 15º domingo do tempo comum na liturgia da Igreja Católica. O programa foi gravado, estamos oferecendo este momento de oração para você e sua família. Minha saudação então a todos vocês que estão nos acompanhando esta programação, você que é de Santa Catarina, você que é do estado do Rio Grande do Sul e aqueles que nos acompanham também em outros estados do nosso Brasil, do nosso país, e claro, aqueles que nos acompanham também em outros países, nossa saudação fraterna, nosso muito obrigado pela audiência. Deus seja louvado. E nós queremos assim agradecer também os nossos queridos patrocinadores, né? Nós agradecemos nossos ouvintes, mas também queremos agradecer os nossos patrocinadores que nos ajudam a evangelizar. 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Esses são alguns dos nossos patrocinadores do nosso programa Amanhecer em Cristo. E agora nós queremos então orar e iniciar o nosso programa invocando então a bênção, né, do nosso Deus. Em nome do Pai, do Filho e do Espírito Santo. Amém. Que a graça de nosso Senhor Jesus Cristo, o amor do Pai do céu, as luzes, a comunhão do Espírito Santo esteja sempre convosco. Bendito seja Deus que nos reuniu no amor de Cristo. Querido irmão, querida irmã, esse é o momento de oração. E eu quero

que você coloque também o seu coração diante de Deus. Qual é a sua intenção? Qual é a sua prece? Qual é a sua necessidade? O que você gostaria, então, de apresentar a Deus? Fale para Ele, entregue-se diante do Senhor. E assim nós queremos orar, né, por essas intenções. Estamos sempre em comunhão com o Santíssimo Sacramento. E nós queremos pedir que Jesus Eucarístico nos visite e permaneça em cada um de nós. Senhor Jesus Eucarístico, eu me coloco diante de vós em profunda adoração. Creio firmemente que estás presente no Santíssimo Sacramento, o vosso corpo, sangue, alma e divindade. Creio que sois o mesmo Jesus que nasceu em Belém e caminhou pelas estradas da Galileia, que morreu na cruz por amor a nós e ressuscitou glorioso para nossa salvação. Senhor, muitas vezes venho até vós carregando o peso dos meus pecados, das minhas limitações e fraquezas. Conheceis tudo o que existe dentro de mim. Conheceis minhas vitórias e derrotas, meus esforços e quedas, minhas alegrias e sofrimentos. Hoje quero simplesmente permanecer em vossa presença. Não venho pedir grandes coisas. Quero antes oferecer-vos o meu coração. Quero que entreis nas áreas mais profundas da minha alma e realizeis a obra de renovação, e somente o vosso amor é capaz de fazer. Curai minhas feridas, Senhor. Curai as feridas da rejeição, do abandono, da tristeza e das decepções. Libertai-me de tudo aquilo que me afasta de vós. Quebrai as correntes do pecado, do orgulho, da falta de perdão e da indiferença espiritual. Derramai vossa paz sobre a minha vida. Derramai vossa paz sobre a minha família. Derramai vossa paz sobre a igreja, sobre a nossa comunidade, sobre o mundo inteiro. Que assim seja. Amém. Amém, querido irmão, querida irmã. E nós vamos agora, nesse exato momento, ouvir esta linda canção. E nós voltaremos logo em seguida com o momento da palavra de Deus.

0: 7:14.
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5: Olá, querido irmão, querida irmã, voltamos então com o nosso programa Amanhecer em Cristo, nessa manhã de sábado, dia 11 de julho de 2026. Hoje celebramos então a memória litúrgica de São Bento Abade, a memória litúrgica desse dia. E a história nos diz assim que São Bento, que nasceu na Itália, 480 e faleceu em 547, tornou-se um eremita e fundou pequenos mosteiros. Escreveu a famosa regra de São Bento, na qual conciliou doçura e firmeza, simplicidade e prudência, obediência e liberdade. Dividiu sabiamente o tempo entre o trabalho e a oração, de onde nasceu a expressão ora et labora. A seu exemplo, busquemos moldar nossa vida à de Jesus, tanto no tempo de trabalho quanto na dimensão da oração. São Bento Abade, rogai por nós. Então, esse santo, né? Tão querido São Bento, que ele interceda por cada um de nós. E nós queremos, assim, agradecer a todos vocês que estão nos acompanhando, mas de modo especial, nós queremos agradecer os nossos queridos patrocinadores, aqueles que nos ajudam então a evangelizar. 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Um abraço para a dona

Liane e seu Flávio, Deus abençoe toda a família. 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E nós vamos então logo mais no próximo bloco ler então os outros patrocinadores. Agradecemos então aos nossos queridos patrocinadores que nos ajudam a evangelizar. E agora nós vamos então ouvir a palavra, né? O evangelho que será proclamado então nesse próximo domingo. Amanhã vamos celebrar então o 15º domingo do tempo comum. O evangelho, então nós vamos ouvi-lo, é o evangelho de São Mateus, capítulo 13. O evangelho nos diz assim: naquele dia, Jesus saiu de casa e foi sentar-se às margens do mar da Galileia. Uma grande multidão reuniu-se em volta dele, por isso Jesus entrou numa barca e sentou-se, enquanto a multidão ficava de pé na praia. E disse-lhes muitas coisas em parábolas. O semeador saiu para semear, enquanto semeava, algumas sementes caíram à beira do caminho. Os pássaros vieram e as comeram. Outras sementes caíram em terreno pedregoso, onde não havia muita terra. As sementes logo brotaram, porque a terra não era profunda, mas quando o sol apareceu, as plantas ficaram queimadas e secaram, porque não tinha raiz. Outras sementes caíram no meio dos espinhos. Os espinhos cresceram e sufocaram as plantas. Outras sementes, porém, caíram em terra boa e produziram a base de 100, de 60 e de 30 frutos por semente. Quem tem ouvidos, ouça. Palavra da salvação. Glória a vós, Senhor. Queridos irmãos e irmãs, este evangelho nos ajuda a entender que nós precisamos então render frutos para o Senhor. Não fostes vós que me escolheste, mas fui eu que vos escolhi e vos designei para irdes e para que produzais frutos e o vosso fruto permaneça. Hoje nos perguntamos, diante desses terrenos, né? As sementes, elas são lançadas. A semente aqui é a palavra de Deus. Esta palavra, ela é lançada em nosso coração. Será que nós estamos acolhendo esta palavra? Será que ela está brotando? Será que ela está crescendo? Será que ela está produzindo frutos? Será que o nosso terreno é um terreno bom? Ou será que o nosso terreno está cheio de espinhos que pode sufocar esta planta, pode sufocar esta palavra de Jesus? Ou será que esse terreno, ele é um terreno assim pedregoso? Ou seja, a semente vai cair, mas logo também vai morrer. Enfim, será que nós estamos sendo um terreno fértil, uma terra boa, onde a palavra será lançada e realmente ela vai produzir frutos? Claro que nós acreditamos na conversão e nós sempre invocamos a presença, a ação do Espírito Santo em nossa vida, para que o Espírito de Deus possa então preparar o nosso terreno. Que você possa rezar: Espírito Santo, vinde preparar o terreno do meu coração para acolher esta palavra cheia de vida, essas sementes do reino que precisam ser lançadas dentro de mim para que eu possa produzir muitos frutos. Que assim seja, amém. E agora nós vamos então ouvir esta linda canção e voltamos logo em seguida.

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1: 7:26.
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4: Olá, querido irmão, querida irmã, voltamos com o nosso programa Amanhecer em Cristo, já estamos aí quase chegando no final do nosso programa, então hoje dia 11 de julho de 2026, celebramos a memória de São Bento Abade, né? Pedimos a intercessão de São Bento sobre cada um de nós. E nós queremos agradecer aos nossos ouvintes, mas também os nossos patrocinadores, né? 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Querido irmão, querida irmã, hoje então o programa foi gravado, né? Estamos oferecendo esse momento de oração, de partilha da palavra, e queremos então ler uma historinha para você, né? Uma história que também ajudará cada um de nós, né, a fazermos uma experiência profunda com o Senhor. Então vamos ouvir então essa linda história que fala do menino e a hóstia. Vamos então ouvir esta linda história, o menino e a hóstia. Em uma pequena cidade, um menino de 8 anos servia como coroinha. Ele amava a Santa Missa e tinha uma devoção especial à Eucaristia. Certo dia perguntou ao padre: Jesus está mesmo naquela hóstia? O padre respondeu sim, com todo o seu amor. O menino guardou aquelas palavras no coração. Algum tempo depois, sua mãe ficou gravemente doente. Os médicos já não tinham muitas esperanças. Todas as tardes, o menino entrava na igreja e se ajoelhava diante do sacrário. Ele não fazia orações complicadas, apenas dizia: Jesus, eu sei que o Senhor está aí. Cuide da minha mãe. Dias depois, a saúde da mulher começou a melhorar. Os médicos ficaram surpresos com a recuperação. Quando perguntaram ao menino o que ele tinha feito, ele respondeu: eu só conversei com Jesus. Anos mais tarde, já adulto, ele contava: talvez Deus não tenha atendido exatamente porque eu pedi, mas aprendi que quem acredita na presença de Jesus nunca reza sozinho. Moral da história: a Eucaristia é a presença viva de Cristo entre nós. Quem se aproxima de Jesus com um coração simples encontra força, consolo e esperança. Meus irmãos, que história linda, hein? História linda do menino e a hóstia consagrada. É a presença real de Jesus, que nós possamos então nos aproximar de Jesus com o coração manso, com o coração humilde, com o coração simples, né? Muitas vezes a gente encontra pessoas que dizem assim: ah, padre, mas eu não sinto a presença de Jesus. Mas será que você chega diante de Jesus com o coração simples? Porque se não tiver a simplicidade como de uma criança, como desse menino, a gente não consegue mesmo. É preciso ter um coração simples para se aproximar de Jesus, e aí nós sentiremos toda a graça, toda a força do Senhor. Vamos ouvir então esta linda canção e nós voltamos logo em seguida.

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4: Olá, querido irmão, querida irmã, voltamos com o nosso programa Amanhecer em Cristo, nesta manhã de sábado, hoje, dia 11 de julho de 2026. Celebramos hoje o dia de São Bento Abade. Fazemos a memória, então, de São Bento Abade. E lembrando que o nosso programa foi gravado, estamos oferecendo esta oportunidade, este momento tão bonito de oração para todas as nossas queridas famílias. Então, minha saudação mais uma vez a cada irmão, a cada irmã que está nos acompanhando. Já estamos chegando então no finalzinho do nosso programa, já tivemos então o momento da oração inicial, momento da partilha da palavra, tivemos também aquela linda história, né? Do menino e a Eucaristia, né? Esse menino que deposita sua confiança em Jesus, né? Nós precisamos chegar diante de Jesus com o coração simples e assim Deus vai manifestar a sua graça para todos nós. 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E agora, sim, vamos invocar a bênção final, mas antes, só apenas partilhando um pouquinho da programação da paróquia São Sebastião para esse sábado e domingo. Então, hoje, sábado, dia 11 de julho, às 5 horas, temos a Santa Missa na comunidade Pé da Serra, às 19 horas, a Santa Missa com oferta do dízimo na comunidade Matriz. E amanhã, domingo, 15º domingo do tempo comum, a Santa Missa com oferta do dízimo na comunidade Matriz, às 9 horas. Às 9 horas, Santa Missa na comunidade Cachoeira. Às 10h30, Santa Missa na comunidade Tenente. E às 10h30, temos a festa na comunidade Rio do Boi. Festa em honra a Santo Antônio. Pouquinho da nossa programação. E, claro, querido irmão, não posso deixar de falar, ao longo desta próxima semana, de 13 a 17 de julho, teremos então a 5ª semana de avivamento espiritual aqui na paróquia São Sebastião. Todas as noites, de segunda a sexta-feira, às 19h30, teremos a Santa Missa de Avivamento, com a presença de algum sacerdote, de algum padre, que vai celebrar a Eucaristia conosco. Então, confira as redes sociais da Paróquia São Sebastião, confira as informações e venha celebrar conosco. É uma forma também de nos prepararmos, porque no próximo final de semana, sábado e domingo, dia 18 e 19, teremos a festa em honra a São Cristóvão, padroeiro dos motoristas. Então venha celebrar conosco esta semana de avivamento. E agora sim a bênção final. O Senhor esteja convosco, Ele está no meio de nós. Que o Senhor abençoe a tua casa, a tua família. O Senhor abençoe o café da manhã, os alimentos, a água, o chá, as chaves da casa, chaves dos veículos. O Senhor abençoe as roupas, todos os materiais que você está apresentando. dê sobre cada um de vós a bênção e a proteção do nosso Deus, que é Pai, Filho e Espírito Santo. Amém. Um grande abraço a todos vocês e até sábado que vem, se Deus quiser.

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2: Oi, gente querida, muito bom dia. Estamos chegando mais uma vez com a graça de Deus. E a todos vocês, nosso grande abraço. Desejamos a todos um ótimo dia. Tá meio assim querendo chover, tá meio lusco-fusco, né? O dia, mas é bom pra ficar na cama. Mas com o radinho ligado aqui na 99, né, gente? Então, a gente está desejando a vocês realmente um dia maravilhoso, muita paz no coração, muitas alegrias, é o que nós desejamos. E esse nosso programa, que está começando agora, vai até o meio-dia. E você pode participar através do WhatsApp. É o 3533-2000. Você manda o seu recadinho, tá bom? Meu querido amigo Joelito, bom dia!
3: Bom dia, meu caro Martin Aguito, como é que está? Tudo bem? Pois é, vamos juntinhos a partir de agora com o nosso sabadão. E você, como é que está aí? Você, meu amigo, minha amiga, você, dona de casa, você, trabalhador que já está indo pro trecho, já está no trabalho com o rádio ligado aqui na Mampituba, você que está em sintonia em qualquer parte deste mundão afora, através da internet e pelo nosso dial 99.5 aqui no sul catarinense, norte e nordeste do nosso querido Rio Grande do Sul. Sejam todos bem-vindos. Joelito e Irineu, Irineu e Joelito, a dupla que vai até o meio-dia comandando o nosso sabadão. Irineu, pra mim é um prazer. E você tá feliz da vida aqui hoje, Martinhago?
2: Oba! Estou, como é que eu vou dizer?
3: Você tá com um semblante diferente hoje, Martinhago.
2: Agradecido a Deus por mais uma oportunidade, né?
3: Sim, sempre, né?
2: Cada novo dia é uma nova oportunidade. Então, sou grato muito a Deus por isto, né?
3: Quem que você diria neste exato momento para quem tá cabisbaixo, para quem tá triste em casa, quem tá com o rádio ligado aí no trabalho, tá meio aborrecido com a vida, quem que você falaria para essa pessoa, Martinhago?
2: Amanhã é outro dia.
3: E que a gente com a cabeça erguida e pensando que tudo pode melhorar, é o pensamento positivo, Martinhago. Com certeza a sua vida vai melhorar. Concorda comigo,
2: sim,
3: Tchê?
2: Sim, sim.
3: Então simbora nessa. 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
0: Roda a música, meu filho.
1: É,
0: Martinhago, mais uma vez, ó, 3533-2000. Gente, áudio não vamos colocar no ar. Estamos em período eleitoral e isso nos diz que temos que ter cuidado, Martinha.
1: É, só manda assim, ó, só escritinho ali.
0: Só escritinho, escrivinha.
1: É, escrivinha pra nós aí.
0: Ô, Zé Valente, Zé Valente tem uma voz bonita, mas é assim, ó, a gente vai ouvir os áudios aqui antes. Se for o áudio tudo certinho, a gente coloca no ar. Pode ser, Martinha?
1: É, o Zé Valente é sempre só pedindo música, né? E mandando.
0: Tá, então
1: é
0: o seguinte.
1: Pra Valentina e tal.
0: Ó, seu ovo, tu ouve também?
1: Seu ovo.
0: Mas, Thiago, a gente vai, né? Você me ajuda a ouvir os áudios aqui?
1: Claro.
0: Então, beleza, ó. Vamos lá, então, pessoal. Vamos lá. Mas, assim, ó, preferência escrito, que daí a gente já manda na hora aqui, ó. Como fez aqui o nosso amigo Jusemir. Bom dia, amigo Joel. Por que o padre não fez o programa ao vivo? Ô, Jusemir. O padre tinha uns compromissinhos fora da região. Daí, meu filho, daí tinha que ser ele mesmo. Gravando o programa e a gente passa. Mas eu tava ouvindo, Martinhago. Você viu o dom da palavra, Martinhago? Ah. O que que a palavra significa? Uma palavra na sua vida, Martinhago. Ah. Se você fala a palavra certa, aquilo que eu falei de manhã, o que que você falaria pra uma pessoa que tá triste? Você tem que estar com a coisa certa na cabeça pra que tudo aconteça. Foi o que o padre nos ensinou hoje pela manhã. Eu tava ouvindo o programa. Olha, muito legal, muito bacana, porque... É, a gente absorve, assim, as coisas boas e as coisas boas acontecem, né, Martinho? Concorda comigo?
1: Perfeitamente.
0: Então foi isso, Jusemir. Compromisso do Padre Elício, Jusemir. Manda aí JJSV entre lágrimas e latas. Eu conheço essa história. E tu, Martinho? Tu só latinha de refri, né, Martinha? Daí não dá pra chorar com latinha de refri.
1: Não dá.
0: A gente chora só com a marvada. Né, Jusemir? Um abraço. Deixa eu ver quem mandou o recadinho aqui também. Ó, bom dia, peço uma música pros aniversariantes do mês de julho. Eu, Maria Elisângela, e hoje Padre Joel Sávio. Ó, Padre Joel Sávio. Meu xará, tá de aniversário, parabéns a ele, Martinhago.
1: É.
0: Dá os para-choques aí também, tia.
1: E onde é que ele é?
0: Não sei de onde que é o Padre Sávio, mas é a Maria Esilda que mandou aqui. Obrigado, Maria. Fechou então a primeirona. Eu vim, sabe pra quê, Martinhago? Pra dançar, homem de Deus. Tá aqui, ó, com os monarcas pra começar bem o nosso sabadão. E a hora certa, Martinhago?
1: Agora são 8 horas com 8 minutos.
0: Bom dia.

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4: Havia uma convenção de mulheres e aí foi a francesa, a inglesa e também uma brasileira, logicamente, estavam tudo reunidas, né? E acabaram ficando essas três. Desses três países foi designado certos grupos separados, só com três pessoas, só com três mulheres, para cada uma delas inventar qualquer coisa que fosse interessante para fazer o marido em casa também participar. Aí fariam essa experiência.
5: Ai.
4: Aí se reuniram as três e o que que elas pensaram? Vamos fazer o nosso marido a ajudar em casa, passar pano na casa, limpar a casa, lavar louça. Esse seria o que eles diriam para o marido e estariam trabalhando para que eles fizessem isso. Aí tá, pensaram nisso, tá, tudo bem, para se encontrar uma semana depois. Uma semana depois se encontraram novamente para ver o resultado.
5: Sim.
4: Aí diz a italiana: sabe, o meu marido no começo ficou assim meio...
5: Essa daí não é alemã? Marido?
4: Marido não é italiana. É igual a avó Maria, né?
5: A avó Maria, a avó Maria fala assim, né?
4: É, marido. Então é horroroso. Essa coisa aqui é horrorosa.
5: Horrorosa.
4: Aí começou a falar lá, né? Mas no começo ele não atendeu muito. Depois ele foi indo e acabou fazendo as coisas. É muito bom. Aí tá. Ótimo. Aí falou com o alemão: o meu Fritz, eu falei pra ele, pro meu Fritz, e falei da necessidade dele ajudar também a lavar roça, lavar roupa, limpar caça. No começo eu não vi nada do que eu falei. Mas depois foi passando os dias e ele foi caindo em si e começou a trabalhar. Muito bem, e a brasileira, e você? Bem, eu falei pro meu marido. No primeiro dia eu não vi nada. No segundo dia eu também não vi nada. Mas no terceiro dia os olhos começaram a desinchar e eu comecei a ver um pouquinho melhor.
5: Coitada, meu Deus. Como é que é? Que final trágico essa, Martinha?
4: Como é que é? Xenofobia, como é que é?
5: Não, é crime mesmo. Batemos na mulher, é crime, ué. Faça isso não, brazuca.
4: Batendo na mulher, Deus o livre, né?

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1: É, a gente fala aí, porque piada é isso, né, Martinhago? Mas é realmente esse negócio de homem muito valentão então, pra mulher aí, não vale não, hein?
2: Tá começando a realmente colocar o pingos no Z, né?
1: Isso. Ô, Martinhago.
2: Qualquer tapa que você dê, até mesmo não precisa ser tapa físico.
1: É, né? Nada a ver, né? Nem homem tapa, que bate mulher não rola, né, Martinhago?
2: Nem o tapa físico,
1: nem
2: só.
1: Nem tapa físico.
2: É, a conversa.
1: Assim, ó, a discussão a discussão entre o casal, assim, acontece, isso é normal entre os casais, até porque cada um pensa de um jeito, né, divergências de ideias. Agora, eu sempre digo, cara, agressão física jamais. Zero, zero, zero. Não faça, porque realmente daí é complicado. Aí já parte para um lado de que cada um tem que seguir o seu caminho, né, Martinhago?
2: É.
1: Mas, Martinhago, não estamos aqui para isso. 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
1: O Natinho.
2: Natinho. Olha só. 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
1: É isso aí, Martinhago. 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
2: A gente teve, meu caro amigo Joel, na terça-feira agora pela manhã, em Içara.
1: Tivemos.
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1: 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Eu me perdi aqui na Léo Jogo. Na localização.
2: Bom, eu quero falar agora.
1: Eu ia dizer geolocalização, comecei com Léo, daí que não ia sair nada, né?

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1: Não, você fala bonito, Martinhago. Você sabe que tem uma amiga minha que disse que é sua fã.
0: Ah.
1: Ela disse, oi, quando o Martinhago fala, eu, ai, meu Deus do céu. Eu não entendi porque que ela falou isso. Será que é sua fã?
0: Não tô entendendo nada.
1: E a dona Maristela com a vassoura ali, ó.
0: Não fala em vassoura que ela se lembra do genro dela.
1: Ai, ai, ai. Vamos lá, vamos ouvir o Davi.
0: Vamos lá. David.
1: Bom dia, seu Davi.
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1: Valeu, valeu, Davizão.
2: Valeu, Davi.
1: Ô, Martiago, vamos rodar música, Martiago.
2: Vamos lá, vamos
1: Martiago,
2: lá.
1: Lembrando que temos também um rádio para sorteio no final do programa, Martiago. Quem ganhou sábado passado, você lembra?
2: Não.
1: Deixa eu ver aqui. Eu não lembro, mas eu tenho anotado aqui. Caso.
2: Enquanto fica procurando aí, eu vou mandando aqui um grande abraço aí pro meu vizinho lá no bairro Liri, em Içara, o meu amigo Valdir. O Valdir e a sua esposa, Dona Dete. Um grande abraço aí. Ele disse que é ouvinte assíduo. Todos os sábados ele fica ouvindo o nosso programa. Ele disse assim: vai, eu precisava de um radinho aqui melhor, porque eu tô escutando pelo rádio do carro.
1: Deixa quem é ele?
2: O Valdir e a Dona Dete.
1: Certo, um abraço pra eles, né?
2: Pai,
1: vamos botar no sorteio aí, por nada, por nada. Vai que dá. O Jace ganhou sábado passado. O Jace, você vem pegar aqui, ô Jace, tá aqui o rádio aqui. Tá aqui, já tá até falando sozinho ali, mas.
2: O filho dele trabalhou comigo na rádio difusora.
1: Quem? Filho de quem?
2: Do Valdir.
1: Ah, tá, daquele lá.
2: É.
1: Sim, sim.
2: Durante vizinho ali, né? Era vizinho da rádio. E trabalhou durante muitos anos, era o meu técnico de manhã.
1: Que legal. Ó, já tá tocando a música aí. Vamos chamar o povo que vai pedir música aqui?
2: Vamos.
1: Eu ouvi aqui o Zé Valente. Vamos ouvir o Zé Valente aqui, peraí. Fala, Zé.
3: Velho, opa. Manda pra nós nessa manhã de chuva.
2: Sim.
3: Com o Mano Lima, estouro de tropa. Oferecer pra minha mãe, Venira Pereira, que tá completando data hoje, temos comemorando o aniversário dela, 83 de janeiro.
1: Mas olha.
3: E a todo o pessoal que estão chegando no rancho para fazer a churrascada do almoço. Que é Zé Valente, São Bento, Bom Jardim da Serra. Um abraço pro amigo.
1: Valeu, Zé Valente. É como a gente falou, a gente ouviu o áudio antes, né? Pode colocar, né, Martinho? Mas o melhor é aqui, ó. A Ivone mandou escritinho para nós. Vamos ler. Bom dia, meninos. Bom trabalho. Que Deus abençoe vocês, suas famílias. A música Pilares. Quero ganhar o rádio, hein? Obrigado. Ô Ivone, como é que tá? Você tá seguindo a Exa Internet lá, Ivone? É um presentão da Exa Internet, né? O rádio que a gente sorteia todo sábado aqui. O Zé Valente já falou, a Ivone já falou, já tá no sorteio aqui também. Bom dia, sou a Rose da Garuva Nova. Peço uma música do Rick Renner. A gente não roda Rick Renner aqui, 15 anos, mas é uma música muito linda, né? Pra sobrinha Pauline, que esteve de aniversário ontem, 15 aninhos. Quem oferece é a tia Rose. Ô, Rose, eu não rodo essa música, mas a gente, né, presta aqui uma homenagem muito legal pra ela. Que Deus abençoe, né? Que Deus ilumine. E de repente o Irineu olhou pra mim assim: ah, acho que ela não tá ouvindo nós aqui. Pode ser outra rádio, que aqui só roda gaúcho. Tá ouvindo sim, Martinho, porque ela botou ali, ó: quero ganhar o rádio também. Né, Rose? Um abraço pra você. Muito obrigado aí pela companhia. Show, e quem mais que tá aqui? Bom dia pra essa grande dupla, Gomes e Martinhago. Se possível, vamos de vassoura de Guanchuma. De Guanchumba? Guanchuma? Coloca aí meu nome no sorteio do rádio, por gentileza. Bom sábado a todos. Alexandre, sabe de onde, Martinhago? Lá em Imbituba, índio velho. O homem tá longe. Bom dia, Alexandre. Obrigado aí, meu filho. Obrigado por estar nos acompanhando. E aqui o último recadinho, depois a gente vai de música, depois tem mais, né? Bom dia a essa grande dupla, Gomes e Martinha. Ah, já, esse aqui é o Alexandre. Já li aqui, Alexandre. Oh, então tá. Então vamos de música, Martinhago.
2: Vamos lá.
1: O Ludovico mandou um bom dia aqui. O Cirineu, bom dia, Joel e Martinhago. Bom programa, gostaria de ouvir a homenagem ao Porca Véia com o Grupo Cordiona. Aqui é o Cirineu da Dona Pedra. Tá, Joel, acho que tu lembra, mas bah, se lembra. Ô, Cirineu, velho, deixa eu ver a foto do índio, velho, tá velho, marvado. Rapaz, isso aqui tem história, meu filho.

0: Quando eu era gurizão lá nos tempos de 1980, Martinho, eu morava lá na casa do seu, da dona Pedra, da mãe do Cirineu. 1900, lá.
1: Antigamente?
0: 1980 e alguma coisa, né? Não, 1990, eu acho que já, né? Mas então tá, Cirineu, como é que você tá? Tudo bem? A turma toda? Valeu, obrigado aí pela companhia, tá, meu irmão? Deus abençoe você e toda a família aí, tá? Vamos de música, Martinhago. É o baile da Mariquinha. Cadê o Martinhago? Já foi.
1: Oi, fala, fala, homem.
0: Eu falei, é o baile da Mariquinha.
1: É?
0: Vamos ouvir então?
1: Vamos lá.
0: Cadê o baile da Mariquinha, rapaz? Pera aí, Joelito, onde é que tá? Tá aqui? Vamos largar. Ué, deu loop aqui agora? Ah, sim, aqui. Ih, Joelito, se que perdeu foi? No PC aqui, ou travou tudo. Ah, tá, fechou.
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0: É depois, eu. Depois tem. Não é, é, eu acho que eu que já saí. Agora vem o estouro de tropa, pedido aqui do nosso amigo Zé Valente. 8h40, bom dia.

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5: Pois é, e aí o casal tava em lua de mel e chegaram no hotel, né? Fizeram as malas. O cara tinha uma mala, uma coleção de livros. O cara era... costumava devorar livros, né? E aí deixou aquela pilha de livros assim do lado. E era a noite de núpcia dele. Ele foi lá, tomou um banho.
6: Era um grande dia.
5: Um grande dia. Ele foi lá, tomou um banho, aquele negócio todo, e sentou-se na... se escorou na cabeceira, pegou um livro e começou a ler o livro.
6: Meu
5: e a
6: Jesus.
5: Noiva chegou toda lindona.
6: Cheirosa,
5: com baby doll. Oi, amor. Ele, E dele lê, né? E ela ficou ali do lado dele, alisando ele, tá, e ele só lendo. Aí ela pegou no sono e ele continuou a ler. Depois, tá. Aí chegou no outro dia, a mesma coisa. Pegou um livro e foi a ler e ela... todo cheirosona do lado dele e ele nem bola. Aí ela ligou pra mãe. Disse, mãe, tem qualquer coisa aqui errada. Porque aconteceu assim. Contou todos os detalhes. Aí ela, a mãe disse assim, minha filha, procura ficar mais...
6: mais sexy.
5: Mais sexy, é. Mais sensual.
6: Não foi suficiente.
5: É, não foi suficiente. Fica na frente dele, tira tudo, fica... bem à vontade assim na frente dele. Aí ela fez como a mãe mandou. Ficou pelada pela dona ali na frente dele. Ele pegou um livro e começou a ler, a ler.
6: Ai, ai, ai.
5: Chegou no outro dia, a mãe ligou pra ele. Daí, minha filha, deu certo? Ô, mãe, essa noite a única coisa que ele fez foi molhar o dedo pra passar de página.
6: Meu Deus.
5: Molhar o dedo. Vou passar a página, é boa, né?
6: Como é que é? Fingir que não entendi, né, Martinha? Mas então, Tati. Ô, Martinha, como é que tá as coisas aí, Martinha? Tudo certo?
5: Certíssimo.
6: Você tá molhando o dedo aí também? Tá passando a página aí do livro, Martinha? Que livro é esse? Esse Martinha também. É cada lambida uma página que vai, né, Martinha?
5: Pois é, cada lambida é uma página. Você é boa.
6: Ô, Martinha.
5: Diga.
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1: Interessante.
0: Beleza, agora tem música chegando, Martiago. Isso. Fala aí, o que que tu quer pedir?
1: Aí eu tô te olhando aqui.
0: Então eu vou atender o povo, Martiago.
1: É, eu tô, ainda há pouquinho falou alguém lá de São Miguel do Livramento, né? São Miguel?
0: São Miguel das Missões?
1: Não, São Miguel das Missões.
0: É, vamos ouvir São o índio velho. Ó, a Ivone disse que tá seguindo a Exa, que ela quer um rádio. Então tá, o Claudecida a gente já rodou dele, o Jaime a gente já mandou um recadinho, a Ivone também. Ah, tem esse aqui, vamos ouvir aqui, ó, Matiago. Eu ouvi antes, por isso vou colocar no ar, ó.
2: Vamos, aqui é o Luciano de Sombrio. Queria participar do sorteio do rádio aí, toca pra nós Dia de Chuva, por favor. Um abraço, bom programa.
1: Obrigado.
0: Dia de Chuva, é o que ele pediu?
1: É, o que tá acontecendo hoje, eu vou estar.
0: Como é que tá? Olha ali na rua, Matiano.
1: Por aqui nada, parece que tá só assim meio.
0: Heraldinho, também ouvimos o recado do Heraldinho. Fala, Heraldinho, velho.
3: Bom dia, meus amigos.
1: Bom dia.
3: Irineu. Aqui o Heraldino de São Miguel das Missões, estou escutando esse programa maravilhoso, tomando um chimarrão e participando. Gostaria de participar do sorteio do rádio também. E, Neu, toca para nós aí, se tiver na agulha aí, Gaita do Falecido, e eu ofereço ao pessoal aí de Passo de Torres, onde vive a minha filha. E nós aqui de São Miguel das Missões. E desde já fico agradecido, tá? Um abraço pros amigos aí, um bom programa, que aqui está começando a chover.
1: Então, será que esse São Miguel que ele tá falando, São Miguel das Missões, é onde tem aquelas ruínas da igreja barroca que foi construída em 1735.
0: Tu já andou por lá, Marvado?
1: Eu estava escutando essa semana.
0: É, que legal. Deve ser.
1: Tava passando na televisão aí a respeito das ruínas.
0: Só né? Ele pra dizer, manda outro áudio aqui dizendo
1: quem sabe,
0: né?
1: Eu digo lá, se é. Lá tu sabe que lá, na verdade, foi os índios, teve uma guerra ali, né? Entre os índios guaranis. E ali foi onde que eles foram foi praticamente eliminada a cultura dos guaranis ali em São Miguel das Missões, nessas ruínas que eu estou falando.
0: Destruíram
1: a igreja, destruíram tudo lá, né? O que tinha. E agora hoje é um ponto turístico. É um ponto turístico naquela.
0: E lá está o Heraldinho.
1: É, inclusive eu estava vendo porque houve um casamento que fizeram dentro daquela igreja. Em ruína, entendeu?
0: Sim.
1: Fizeram um casamento ali dentro.
0: Mas então tá, Martiago. Ô, Martiago.
1: E se ele tá falando, nós estamos a 600 quilômetros dele.
0: Nossa senhora. Tu viu, a internet faz coisa, né? Ô, Martiago, aqui a Rosimar, a gente tava perguntando, será que tá ouvindo a rádio? Será que não tá? Porque pediu a música sertaneja, né? Vamos ver aqui se ela tá ouvindo mesmo.
4: Eu tô ligadinha sim, só escutando. Mas então, roda uma música bem bonita aí, uma gaúcha bem bonita aí.
0: Que legal, Rosimar, obrigado. E ela bota aqui, ó, Rosimar Rosa dos Santos, e eu quero ganhar o rádio. Tá todo mundo querendo o rádio da Exa e da Mampituba. Deixa eu ver aqui. O Pedro Paulo eu não ouvi antes, então eu não consigo colocar no ar. Daqui um pouquinho a gente ouve aqui. Tem mais pedidos aqui. Ponte Alta Turvo. Bom dia, sou a Zenaide Borges Toneto, estou de aniversário hoje.
1: Parabéns.
0: Quero concorrer ao rádio. Parabéns, Zenaide. Deus ilumine sua vida, minha querida. Que Deus possa colocar só coisas boas à sua frente aí, tá? Que hoje seja um dia especial pra você. É o que eu desejo e tenho certeza que ele deseja também.
1: Pois então, aí eu diria assim, né? Salve a data de hoje. Esta data tão querida.
0: E sabe de onde ela é? Ponte Alta, Turvo, Martiago.
1: Então,
0: bom dia. Bom dia, mestre. Pretinho Matos de Siderópolis, se for possível tocar a música Bugio do Lago Azul com Redenção Nativa, ofereço para todos os ouvintes, é o Pretinho Matos de Siderópolis. Então tá. É, bom dia, Irineu. É o Gian da Pintada. É.

0: Toca aí pra nós Andanças Serrana, oferecendo pra minha tia Albertina da Vila Broca. Obrigado, senhor atendido. Obrigado, me coloca no sorteio do rádio. Mas então tá, né, Martinhago? Vamos de música?
1: Vamos lá.
0: Então diga a hora, tia.
1: Agora são 9:10.
0: Opa, bom dia. Pilares, estão devendo essa, Martinhago.
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1: E aí ele tinha dois gêmeos e eles tinham o apelido de o Nico e o Neco. Aí o Nico e o Neco foram na missa, na igreja. Aí o Nico sentou, só tinha um lugar para um ali atrás. Aí o Nico sentou ali atrás no banco, né? Ficou atrás. E o Neco foi caminhando pelo corredor até achar um lugar, e achou um lugar bem lá na frente. Bem no primeiro banco da frente, o Neco sentou. Ficou ali sentadinho, e aí o padre veio para começar a missa. Quando ele chegou ali, ele chegou e disse: "Bem, gente, eu comunico." Aí o Nico, que estava lá atrás, levantou assim: "Ué, por que que você não pega o Neco que tá aí mais pertinho?"
2: Ai, ai, ai.
3: Ave Maria, Martinha. Eu já tinha ouvido essa, é muito boa, muito boa.
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3: Vai, Martinhago. Ô, Martinhago, vamos falar de quem agora, Martinhago?
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3: Diga então, vivente.
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3: Que maravilha, Martinhago. Você falou da DM, eu falo de quem agora, Martinhago?
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3: Eu é que sei, né?
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3: 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Você quer trocar a palheta, né, Martinhago? Você já andou com uma palheta ruim dia de chuva? Oh, mas já, é ruim, né, cara?
1: Já.
3: Não, a gente vai chique, aquele barulho estranho, não limpa direito, não tira água. Pode causar até um acidente, né, Martinhago?
1: Eu tenho até uma história engraçada que aconteceu comigo. Mas
3: é pra depois. Mas ali troca a palheta, ali troca o óleo também.
1: Tem que dirigir colocando a cabeça pro lado de fora.
3: Mas cuidado esse negócio de botar a cabeça pro lado de fora, que pode ser perigoso.
1: Pode
3: vir alguém cortar a cabeça.
1: Eu conheço. Fala esse negócio de botar a cabeça pro lado de fora, tu sabe que na história aconteceu um acidente assim, né?
3: É.
1: Fatal.
3: Sim.
1: A maior coincidência das coisas, né?
3: Ah, o cara da geladeira lá?
1: Da geladeira.
3: Não, depois você conta ou quer contar agora?
1: Tanto faz.
3: É, porque eu tava terminando aqui o risoto, cara. E assim, ó, o risoto não precisa, você não corre esse risco de ser atropelado por uma geladeira. É, com a cabeça do lado de fora olhando.

0: esse, até porque é ruim, né, gente? 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
1: E daí?
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1: Então
0: mas eu tem gente que fala melhor que eu.
1: Tem lá o...
0: Tem o nosso amigo Pierre, Pietro.
1: Acho que é o Pierre. O Pietro ou o Pierre?
0: Tu botou Pietro aqui, ô Marvado.
1: É.
0: Mas vamos ver, se é Pietro ou se é Pierre, não importa. O importante é que é com P, que é da Agropires. E fala bonito, bom dia, índio velho.
2: 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Eu sou o Pierre Pires, um ótimo final de semana a todos e tchau, fiquem com Deus.
0: Ô Martinha, quem tinha que gravar uma hora? É a Dona Eliane, né?
1: É a Dona Eliane.
0: Seu Flávio, Dona Eliane, tem que mandar um áudio deles aqui. Mas ô Martinha, nem te conto, rapaz. O que aconteceu com a Dona Eliane?
1: Que foi?
0: Ela foi ver o jogo do Brasil com a camiseta da Hexa. Ah. Não deu sorte. Que jogo mais marvado, né, Martiago? Você viu o jogo, Martiago? Foi domingo, né? A gente já tinha feito o programa, esse é o primeiro depois da cabeça inchada, né?
1: Então.
0: Martiago, que jogo, filha da mãe, né? Ô, Martiago, eu não entendi uma coisa, tá? Vou falar pra você, ó. Eu torci pelo Brasil, eu sou muito azarado, cara. Torci pelo Brasil, perdeu. Depois torci pra vozinha lá, o time da vozinha, o Cabo Verde, perdeu. Depois eu torci pra Colômbia, perdemos. E fui torcer, cada time que eu torço, rapaz, agora eu sou argentino. Vou torcer pra Argentina pra ver se eles perdem também. Todo time que eu tô torcendo tá perdendo, cara. Tá assim também? Será que é porque a gente tá torcendo assim, de repente, pro mais fraco, pra aquele que, né, nunca ganhou, claro, uma Copa? Eu acho que deve ser isso, né?
1: Isso, é.
0: Aí vem o grandão lá e Kraus.
1: Agora, aquele é o do Rola. Aquele do Rola.
0: É, mas tu sabe o que a turma do Rola fez?
1: Ah.
0: Cara, eu fiquei magoado, mas eu vou torcer também pra eles.
1: E foi aquele filho da turma do Rola?
0: Não, eles cantaram a música do Creu. Ai, não, né, Rolandes? Os noruegueses fizeram essa, Martiago. Tem um vídeo na internet e eles assim: alô, Brasil! Creu! Velocidade 5, e foram até a velocidade 1, cara. A velocidade 1 doeu. São atentado, né, Martiago?
1: Então, tem que aproveitar,
0: né? É, mas a gente brincou aqui porque a Dona Eliane, né, ganhou uma camiseta do Brasil, da Hexa do Brasil, e acabou botando, não teve muita sorte, mas tá com a camiseta, né, Dona Eliane? Eita! Um abraço pro seu Flávio, pra Dona Eliane, pra família Pires, estão sempre aí nos acompanhando, né, Martiago?
1: Na verdade, eu acho que eles têm muita sorte, né?
0: Sim.
1: Os negócios vão bem, as empresas vão bem, a família é maravilhosa.
0: É, tudo
1: nota
0: legal.
1: Nota sorte disso, né?
0: Tudo legal. 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
1: 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Beleza, agora para finalizar aqui, ó. 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
1: O Flávio botou aqui: vamos, Noruega, pra cima deles, mostra como que se joga. Buenos dias, tchegurizada, estamos na escuta daqui do balneário do Rincão, Balneário Rincão, eu e minha esposa Ju Pacheco, e tá aí o Nininho, o homem das conservas.
0: Eu também.
1: Só pepino que pode, só de cenoura que pode, de parmitim não pode, pode não. Esse bicho velho marvado. Ô Nininha, como é que tá as coisas? Dona Inácia, vai bem? Vem cá, dá bom dia aqui pro povo. Diz que você fala bem, vem cá. Ô Nininha, não, só diz assim: tu não tem um sobrinho que o índio velho fala bonito? Como é que é o Jedinho? Jedinho Mendes? É teu sobrinho? Não é nada, rapaz. Tu fala gaguejando e ele fala tão bonito. É, filho da irmã. Não, Nininha, que é nosso amigo, né? Tu sabia que esse bicho velho aí, ó, é afilhado de batismo do meu pai e da minha mãe?
0: Ah, é?
1: É o Nininho, e não quer nem falar aqui da bom dia, ó. Quando nós era pequeno, era engraçado, né? Porque tinha a mãe dele e o pai dele, e nós não tinha jeito, cara. Nós chamávamos de Comadre Inácio e Comadre Cível, né, Nininha? Lembra? Ô, Comadre Inácio, ô, Comadre Cível, que os pais chamavam, né? A gente.
0: Eu também.
1: O senhor também era assim, é engraçado.
0: Compadre Dormindo e Comadre Alice. O compadre da época era pequenininho, viu? O pai chamar, né?
1: O pai chamava. E a gente
0: e
1: chamava.
0: Compadre Dormindo Garcia, lá da Canjica. Compadre Dormindo Garcia, eu também chamava Compadre Dormindo.
1: Ó, o Donizete é de Nova Veneza, ele pede aqui galpão crioulo com os Fagundes. Manda abraço pra todo mundo aí, até pra ti, Nininha. Ó, me coloca no sorteio da rádio, já mandei aqui pro Gian da Pintada. Tem mais aqui, Martiago. Bom dia, consegue tocar

0: caminhonete branca aqui do Meleiro. Gabrielzito, como é que tu tá, índio velho? Ô, Gabriel, vamos tocar essa pra ele? Cara,
1: caminhonete branca lá do Meleiro?
0: É.
1: É meio longe pra nós ir lá, né?
0: Exa Internet, gostaria de participar do sorteio do rádio, música Fandango de Solidade. Solidariedade, mas eu acho que é Fandango de Soledade, né? É... Márcio Luiz Cardoso de Sombrio mandou o telefone aqui, ó, se ele ganhar o rádio, ele diz que vai ficar faceiro, faceiro. Nós vamos trazer um caminhão de rádio aqui. Oh, mas o povo tá gostando do radinho da Exa, né?
1: Daqui um pouco cada um vai ter o seu rádio, né? É só continuar aí.
0: Bom dia, roda a música do João Luiz Correia. Solismar é o nome do índio velho. Solismar. Gostou? Solismar. Ele é dali de pertinho, ali, ó, de Caxias do Sul, tchê.
1: Mas,
0: a música é lá na campanha. O Solismar Moreira dos Santos. Um abraço pra você, garoto. Obrigado aí por estar nos acompanhando. Tá, fechou. Vamos agora de música.
1: Já rodou aquela do cara lá de São Miguel?
0: Já, já. Eu tenho agora Fandango de Soledade, eu tenho Andanças Serranas e outras.
1: Vamos lá então?
0: Simbora nessa, Martinhago.
1: Vambora.
0: Fala as horas pro povo, índio velho.
1: Então, pro pessoal não perder a condução, lembra? Boa essa, né?
0: É.
1: Antigamente era.
0: Nove?
1: Não, de manhãzinha cedo. É. Quando fazia o programa da manhã, pra você não perder a condução. Vai 6 horas e tanto, né?
0: É.
1: Mas agora é 9h41.
0: Pra não perder o busão?
1: Perder o busão.
0: 9h41. Bom dia, bom dia, bom dia. 9h41. Vamos até o meio-dia com o Sabadão.

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2: E aí, estava passando pela rua, pela estrada, na frente uma largatixa e atrás ia um largaticho. Esse largatixo também é bom, né?
3: É? Aí, mas é o nome do marido da largatixa.
2: É o marido da largatixa. Aí o largatixinho ia atrás e a largatixinha na frente. E a largatixa tinha um rabo muito bonito. Aquele enfeitado, entende? Tem aquelas cores bem assim, né?
3: Uhum.
2: Bastante fios, bem iluminado, bem, bem bonito aquele rabo,
3: sim,
2: da largatixa. E o largatixa ia atrás só olhando aquele rabo lindo,
3: sim,
2: maravilhoso. De repente ele olhou assim pro lado e vinha vindo uma bicicleta.
3: Ó.
2: E a bicicleta vinha vindo e ia passar bem em cima do rabinho da largatixa.
3: Ai, coitada.
2: Aí o largatixo saiu se arrastando rapidamente, né? Correndo rapidamente pelo chão e foi lá e empurrou o rabinho da largatixa para frente. Só que ficou a cabeça dele. E a bicicleta passou bem por cima da cabeça do largatixo.
3: Sim.
2: Moral da história. Muitas vezes, por um belo rabo, muita gente perde a cabeça.
3: Ou se perde. É verdade. Mas a largatixa, ela se recompõe, né? Ela perdendo pode... o rabo, né?
2: Não, essa aí não. Essa aí se perdeu.
3: Essa aí se perdeu. Ah, coitadinha.
2: Coitadinho, né?
3: Dele, coitadinho, né? É.
2: Foi salvar o rabinho da menina, da largatixa.
3: Já Elvis, como dizia um amigo meu, né?
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3: É.
2: 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Nós estamos aqui falando em segurança do trabalho e, de repente, para muitas pessoas, né, Carlos Joel?
3: É.
2: Para muitas pessoas não se ligam muito bem o que é isso aí, né?
3: Sim.
2: Da importância que é ter os equipamentos, né? 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
3: sim,
2: que precisa.
3: Sim, sim, muito importante,
2: gente.
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2: E hoje
3: porque trabalhar certinho é bom, é melhor, Martiago.
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1: Hoje os bichinhos de estimação que as pessoas têm dentro de casa são os mais os mais incríveis, né? São os mais variáveis, né? Porque além do gato e o cachorro, tu tem, os caras têm lá, tem cabrito, tem carneirinho, tem porquinho,
2: uma empresa
1: tem aqueles lagartos que mudam de cor, ajuda? Aquele que muda de cor conta na...
0: Camaleão?
1: Camaleão, os camaleões.
0: Sim.
1: Tem aqueles ratinho pequenininho também. Que como é que é o nome daquilo lá?
0: Camundong.
1: São Camundong, mas tem um outro nome aqui lá que tem um... Tem um nome especial.
0: Não sei. Esse
1: aqueles, aqueles branquinhos. Esqueci o nome daqueles.
0: Hamster.
1: Hamster. Oh. Lá em casa, se levar isso aí é bom, porque os cachorros, os gatos comem tudo. Ai, Jesus.
0: Mas aí nesse caso não é bom, né?
1: Não.
0: O que a Dorinha quer comer o ratinho?
1: Então. Mas agora nós temos também ali, deu uma ligadinha para o nosso amigo...
0: O nosso amigo Pedro, vou ligar daqui um pouquinho, Martiago, no próximo bloco ele.
1: E a nosso amigo Carlos Budni também está por aí?
0: Tá por aí. Enquanto eu preparo o Carlos Budni aqui, você prepara aí para nós dar uma falada nas tintas da Nova Kosch, meu irmão. Mas
1: então...
0: Tá bueno.
1: Eu vou falando então da Nova Kosch Tinta, se você... Tá,
0: cadê o Carlos? Fala aí da Nova Kosch.
1: Ainda há pouquinho teve um amigo nosso que ligou aí, um ouvinte nosso que ligou, e falando pro Joel que fez negócio com a Nova Kosch Tinta. Ele é de Aranaguá, Joel?
0: Ah, meu amigo Sirineu, o filho da dona Pedra e do seu Antônio.
1: Fez pela
0: Sirineu
1: internet.
0: Sirineu disse que é cliente fiel lá da Nova Kosch.
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0: Ok, vamos ouvir agora nosso amigo
1: Pietro.
0: Esse já falou.
1: Ah, o Carlos?
0: O Carlos Budni,
1: Martinha. Eu falei Pietro porque é italiano, Pietro. É Pedro?
0: É porque Carlos em italiano é Pietro. Não me enrola, Martinha. Eu não sei falar italiano, mas não, aí Carlos, exagerou, né?
1: Aí no caso do Carlos é falar em polaco, né? Aí tinha que falar Dobre.
0: Bom dia, tio Carlos, velho.
3: Bom dia, meu amigo Irineu Martinhago. 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

0: 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Um grande abraço, fiquem com ele, fiquem com Deus.
1: Ok, meu amigo Carlos, lá em Braço do Norte.
2: Em Braço do Norte?
1: Já estive lá em Braço do Norte uma vez, tá acontecendo uma feira lá.
2: Ah, né? Tá, hoje tá em Braço do Norte, mas é isso, Sara, Martina, não me assusta,
1: tá,
2: Jovem.
1: Tá lá em Braço do Norte, tá acontecendo uma feira, uma vez nós fomos nessa feira deles lá, né, lembra? Nós fomos lá, foi bem interessante, por sinal, né?
2: Ô, Martina, vamos de música, ó, a Maristela, minha amiga Maristela, lá da cidade das Avenidas Araranguá, tá aí sintonizada, né, Mari? Muito obrigado pela companhia, tudo de bom pra você, minha amiga Mari. Deixa eu ver quem tá mais aqui, ó, vamos ver aqui. Ô, Martiago, adivinha quem chegou aí, Martiago?
1: Quem?
2: O homem do rádio, Martiago. Homem do tio Jaice, vem. Chegou ali, ó, já veio preparado com as pilhas. Não precisa trazer pilha, meu, nosso rádio não precisa de pilha. Nosso rádio tem carregador próprio. Senta aí, Jaice, ó. Senta aí, em pé, pra quê? Não vai crescer mais, né, Martinha?
3: bom dia, aqui é o Osni, popular Gavião, Gavião. Na área Sombrio.
1: Gavião!
3: Gostaria de pedir uma música aí com Porca Véia, lembrança, e quero participar do radiozinho também aí. Tô só na escuta, da Mampituba.
2: Mas o nosso Gavião aqui não é o mesmo Gavião da música.
1: Tem esse Gavião aí,
2: bota
1: um pouquinho só pra ver.
2: Não, vai ficar bravo.
1: Bota só um pouquinho do Gavião.
2: Peraí, deixa eu achar a música que ele pediu aqui, ó, Porca Véia.
1: Isso, Gavião, tarantatã.
2: Mas é uma realidade, né?
1: O quê?
2: O Gavião, ele senta onde?
1: Uhum.
2: Aonde ele senta?
1: No galho.
2: No galho. E ele bota o que na boca?
1: Pinto.
2: É, da galinha, né?
1: Sim, porque tu tava te pensando de coisa diferente.
2: Oh, Martinho, tu não me complica, Martinho. Deixa eu ver quem mais aqui. O Carlos tá por aqui. Fala, tio Carlos.
4: Bom dia pra vocês da rádio. É o Carlos falando aqui do Passo de Torres. Eu quero pedir uma música. Lembrança do meu velho pai. Oferecer pra todos que estão em da rádio e pra minha esposa Isabel, que temos aqui em casa. escutando essa rádio, tá bom? Muito obrigado, Deus abençoe.

0: A nós todos.
1: Meu filho Eduardo.
2: Tá, entendeu?
0: Ah. E aquele pessoal da... Estava acompanhando no... na viatura.
2: Ah, tá, tem aqui o meu amigo Fernando. Rapaz do céu, olha como nós temos bem. Nós temos seguro hoje.
0: Sempre foi.
2: É, né? Sempre foi, né? Deixa eu ver onde é que tá o Fernando aqui. Hoje eu não posso deixar passar, rapaz. Meu amigo Fernando me ouve direto aqui a rádio, né? E ele manda os recadinhos, mas mandava no meu pessoal, que é meu amigo, né? Deus, quando tava indo embora que eu vi o recadinho dele. Ele disse, bah, Fernando, não acredito, eu não acredito, bah. Meu amigo ouvindo aí, a gente não mandar um alô, porque é bom a gente que tá ouvindo ganhar um alô e tal, né? E daí eu disse, deu pra dizer, ó, passei o telefone da rádio aqui, manda no da rádio. Vamos ver se ele tá ouvindo hoje? Vamos ouvir aqui. Opa!
3: Bom dia, Joelzinho. Tudo bem, meu lindo? Paz, um ótimo dia aí, bom trabalho na rádio, sucesso pra nós. Estamos aqui na viatura, pau e pau, só escutando a nativa.
2: Só escutando a nativa e de zóio, né, Martinha?
0: Maravilha, é que bom.
2: Fernando, olha, eu fico
0: continue feliz. Assim o dia dele, né?
2: É, que continue tudo tranquilo aí na cidade das avenidas, Araranguá, né?
0: Continue assim.
2: E olha, o Martinhago, eu quero falar que o Fernando, né, mandou o recadinho aqui da viatura, mas tem várias viaturas aí com o rádio ligado na nativa. Todo mundo de olho, né? Claro, trabalho que tem que ter muita atenção, mas o radinho pode tá ligadinho aqui. Por que não, né, Martinhago?
0: Desde que não
2: ouvindo,
0: atrapalhe, né?
2: Desde que não... Claro, meu filho, eles estão atentos lá. Fernando, um grande fera aí da Polícia Militar da Cidade das Avenidas. Um abraço, Fernando, para você e para todo mundo que faz a proteção de nós catarinenses, né? A Polícia Militar, né? As Polícias Civil, Polícia Federal, todo mundo que acompanha o nosso programa e que nesse momento tá nos ouvindo, receba o nosso carinho também, né, Martinhago? Ah, e obrigado por estar sempre protegendo polícia, a gente.
0: Tu sabe que esses dias atrás o cara...
2: Lá vem ele com a piada, olha, Martinhago, não faz piada de polícia, homem.
0: Aí o cara tava, passou pela polícia, assim, o cara tava ali, e aí o cara passou a 100 por hora pro lado da polícia, né? E a polícia se mandou atrás dele. E quanto mais o cara corria, mais o cara corria. E a polícia corria, fomentou a velocidade, ai, e o cara também. Até que chegou num ponto que foi obrigado a parar. Aí diz o cara assim, documento, aquele negócio todo. Que é isso, cara? Tu tá correndo nessa velocidade? Diz o cara, tu me desculpa, cara. É que eu, a semana passada, a minha mulher foi embora com um policial.
2: Ai, meu Deus do
0: céu. E aí eu pensei que o cara tava trazendo ela de volta.
2: Aí não, né? Fica, como é que é? Fica pra ti. Tá certo. Fernando, um abraço pra você. Tem alguém com você aí? Um abraço também, né? Muito obrigado a todos que estão na sintonia. Matheus Guilherme, aqui ligado na Mampituba FM. Em cada deslocamento da Hexa, em cada deslocamento da Hexa Internet. Ah, tá. Entendi aqui. O Matheus é colaborador, é funcionário lá da Hexa Internet. Tá ligado aí, né, rapaz? Tá de plantão? Em casa aí, descansando, né, Marvadinho? E ele botou a foto com uma guria bonita aqui, Martinhago, ó. E a turma pensava que ele nem gostava muito. Brincadeira, porque essa aqui é uma risadinha pra ele, ó. Deixa eu ver, cadê? Esse Matheus. Um abraço, Matheus, pra você e pra todo mundo aí que tá na sintonia. Bom dia. Eu sou a Serafina, de Campo d'Água, Martinhago. Toca uma música, dia de chuva, pra nós curtir, principalmente pro meu esposo Orlando, que não larga do rádio o dia inteiro pra ouvir essa rádio maravilhosa. Gostamos de ouvir esse programa, muito divertido ouvir vocês. E também quero participar do sorteio do rádio. Beleza, ô Jayce, deixa eu, depois a gente vai rodar música, mas eu quero dar um oi pro Jayce aí. Ô Jayce, tudo bem?
4: Tudo.
2: Fala aí pertinho, Jayce.
4: Tudo.
2: Ué, não ligou? Ah, agora ligou, Jayce. Pode falar, bom dia.
4: Bom dia, tudo bom, tudo tranquilo, graças a Deus.
2: Ô Jayce, eu tava aqui lembrando cá com meus botões, o Jayce já foi um ganhador de tinta também, né?
4: Nossa, já ganhei muitos brindes da rádio aqui.
2: É, bicho marvado, nem trabalha mais, só vive de brinde.
4: Deixa.
2: Mas legal, olha só, o pessoal lá da Exa me falaram que tá aí
4: ligando,
2: tão negociando aí.
4: Tamo.
2: O Jayce quer aí uma internet boa na Gaivota, diz que, Joelito, eu quero voar aqui por cima.
4: É, quero fazer um negocão lá, quero.
2: Ô, fala que tu é amigo do Joelito, que eles facilitam mais ainda.
4: É.

0: Então tá.
1: Diz que o Irineu te conhece desde pequenininho. É. Ah, abre as portas. Ah, é. Valeu, Jais. Obrigado, valeu, aí, valeu. Ó. Ganhou o radinho sábado passado, veio buscar.
0: Vim buscar.
1: Daqui, ó, eu dou 100 no rádio, quer? Não, tô brincando, não dou. Mas custa mais, rapaz, é bom,
0: Radinho? É.
1: É bom demais. Que hora é, Martinhago? Fala aí as horas, homem.
2: Interessa? 10h16.
1: Bom dia.

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2: França já tem adversário para a semifinal. A Espanha é a segunda semifinalista da competição. A seleção espanhola venceu a Bélgica por 2-1 e garantiu a presença entre as quatro melhores. Mais uma vez, Miquel Merino foi decisivo. O meia marcou o gol da vitória e confirmou o bom momento da equipe comandada por Luis de la Fuente. Depois da classificação, o treinador já projetou o duelo contra a França na semifinal. Segundo ele, as duas seleções chegam em condições muito parecidas e igualmente preocupadas com o desafio. Agora, Espanha e França disputam uma vaga na grande decisão em um confronto que promete muito equilíbrio e muita garra. Eu sou Melina Calduro, de Miami, para o Acaerte em Campo.
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1: Aí o amigão chegou pro outro amigo, é claro, né? Na construção civil.
2: Ué?
1: Estavam trabalhando lá de pedreiro e ajudante.
2: Aí pedreiro e servente?
1: É, servente. Aí ele chegou aí lá e falou: ô, Neneco, Neneco, que foi? Tu tá sabendo que a tua mulher tá te traindo, hein?
3: Que é isso, velho?
1: Tá. E digo, com quem? Com o Arcide.
3: O meu compadre.
2: Não.
1: Meu compadre. É.
2: O Arcide. Já pegou na primeira.
1: É, o teu compadre, o Arcide. Quando tu vem pra cá trabalhar, ele vai lá na tua casa. Ah, mas eu vou ver se isso é verdade mesmo. Aí o cara pegou e foi... No outro dia fez que foi trabalhar, se escondeu e voltou. Quando a mulher saiu, ele pegou, entrou no quarto e entrou dentro do guarda-roupa. Dali um pouco entrou a mulher e o Arcide no quarto. Aí a mulher tirou a blusa, sutiã.
2: Ai, ai, ai.
1: As tetas foram lá embaixo.
2: Ai, Jesus amado.
1: Perto do umbigo. Tirou a parte de baixo. Foi lá perto do joelho.
2: Jesus.
1: O cara tava espiando e falou assim: ai, meu Deus do céu, que vergonha do compadre Arcide.
2: Jesus amado.
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2: E o compadre Arcide tá ouvindo aí?
5: Estamos na escuta. Estamos na escuta dando risada, né? Tem um rir, né?
2: Ai,
5: bom dia, meus amigos.
2: Longe.
5: Bom dia a todos os ouvintes aí da Rádio Mampituba, né?
2: Ô, um Pedro.
5: Dia chuvoso, né?
2: É longe de mim o compadre Arcide, né?
5: Imagina só, mas um compadre desse eu não quero ter, né?
2: Eu
5: não quero
2: ter. Mas, ô, Pedrão, bom dia. 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
1: 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Um abração aí.
2: Valeu, Pedrão.
1: Tudo de bom pra você aí. E vamos aproveitar.
2: Vamos,
1: né,
2: agora com o nosso amigo Alex, Alex vamos do lá, Deluca. Fala, tio Alex, bom dia.
3: 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Um bom final de semana a todos e fiquem todos com Deus. 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
2: Martinhago, vamos de música aqui.
1: Então, agora são 10h44, né?
2: Ô, Martinhago, tem um recado pra você aqui.
1: Ah.
2: Você quer ouvir?
1: Fala.
2: Então tá, ó. É pra você, Martinhago.
4: Ô, Martinhago, toma jeito, homem. Gavião Real.
1: Gavião Real.
4: Aqui não tem pinto no bico, não. Já vem sexta geração com esse apelido aí.
2: Tá, fechou? Já
1: fechou.
2: Manda um abraço pra ele.
1: Um abração pro amigão aí, brincadeira, né?
2: Bom dia, meninos. Eu gostaria...
1: Aquela música, né?
2: Gavião, é o Gavião, é a música do... Esqueci o nome de quem canta, mas é o Gavião, né? É, bom dia, meninos lindos. Ah, tá. Gostaria de ouvir a música Castração a Pialo, aqui é Silvano, da cidade de Torres. Bom dia, Silvano, bonitão. Chama nós de lindos, né? O vento me diz.
1: Deixa contigo.
2: Bom dia, meus amigos. Eu quero ouvir a música Tributo à Praia Grande, Neuci, do Balneário Gaivota. Um abraço. Mandar um abraço também pro Alceu e pra Alice. Muito obrigado pela companhia. Mandar um abraço pro Luan Antonelli Bristotti, Martinhago.
1: É aniversário hoje.
2: Tá de aniversário hoje, nosso amigo Chefinho. Luan. O chefinho.
1: O chefinho tá de aniversário aí.
2: É,
1: muitas felicidades, né? Que Deus o abençoe, vida longa, coisas boas na sua vida.
2: Eu não sei, Martinhago, quantos anos o Luan tá fazendo, mas eu comecei a trabalhar com a família Bristotti, Antonelli Bristotti, em 1998. O Luan era um menininho, bem novinho. Andava de bicicletinha lá na rádio, né, Luanzinho?
1: Eu, quando cheguei lá, o Luan já tinha os seus 13 anos, mais ou menos.
2: Já 12, era um pouquinho mais na frente, né?
1: É, 12, 13
2: anos. Mas, cara, a gente só deseja vida longa, né? Longa, que Deus abençoe.
1: Ele não saía do lado do papai dele.

0: Ele, né? Saudoso.
1: O saudoso Aldoir.
0: Aldoir, né? Bristotti, né?
1: Então, felicidades, Luan. Feliz aniversário.
0: Tudo de bom pra você.
1: Tudo de bom. Só coisas boas é o que a gente deseja pra você.
0: Pintar um churrasco aí. Pintar um churrasco aí, dá um toque.
1: É, se pintar uma carninha, dá um toque. Deixa eu ver quem é que vai falar aqui, vamos ouvir.
2: Bom dia. Só pra mandar um abraço aqui aos guris da X Internet, suporte técnico.
1: Os guris da Exa. O Guilherme e o Matheus. O Matheus e o Guilherme. Obrigado aí, rapaziada, pela companhia. Deixa eu ver o que mais que tem aqui, Martiago. Eu acho que era isso.
0: Enquanto tu tá vendo aí, eu vou olhando por aqui. Aqui eu também quero mandar aqui um grande abraço pro Janício e a sua esposa ali no bairro Cristo Rei.
1: Uhum.
0: Meu amigo Boca. E também eu quero mandar para o Valdir e a dona Dete, o casal também vizinho da gente, que moram ali perto, ali no bairro Liri. Moram ali próximo à antena da rádio, antiga rádio difusora, hoje a Massa FM, né?
1: Uhum.
0: E também para os seus filhos, o Wagner, o Jadner e a Vanessa, todos casados já, né? É uma família maravilhosa. Um grande abraço aí para todo o pessoal ali da família do Valdir e da dona Dete, um grande abraço a eles.
1: Fechou todas então, Martiago, vamos de música. Agora 10:47, muito bom dia. Bom dia também pro Israel. Israel, agora vai uma música especial pra você. Aliás, um bloco todo pra ele, né, Martiago? Oferece também pro Israel que tá nos ouvindo, Martiago.
0: Manda ver.
1: Vamos que vamos, dele que dele, 10:46. Bom dia.

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1: E lá no quartel, o comandante recebeu um comunicado de que a mãe do soldado Jeremias tinha morrido. E ele tinha que avisar, e o soldado Jeremias avisar que a mãe dele tinha morrido.
2: O Jeremias.
1: É o Jeremias. Aí o comandante pensou, Marco, essas coisas eu não gosto. Vou chamar ali o tenente. Chamou o tenente. Tenente, eu quero que você vá lá na companhia e diga pro soldado Jeremias, comunique a ele que a mãe dele faleceu. Aí ele disse, não, mas eu não vou fazer isso. Não é possível fazer uma coisa dessa. Mas eu vou dar o jeito, eu vou dar o jeito. Pegou, chamou o oficial do dia e disse pro oficial do dia, ô sargento, faleceu a mãe do soldado Jeremias e eu gostaria que você comunicasse para ele aí, tá bom? Não, tudo bem. Aí ele pensou o que ia fazer para avisar pro soldado Jeremias que a mãe dele tinha falecido. Aí ele botou a tropa tudo em posição. Aí falou, posição de sentido, todo mundo.
2: Ai, ai, ai.
1: Agora, tropa, quem tem a mãe viva, dá um passo pra frente. Pessoal, todo mundo. Aí ele falou, você não, Jeremias.
2: Meu Deus do céu. Coitado.
1: Que maneira de dar uma... Você não, Jeremias.
2: Judiou do Jerema.
1: Coitadinho, né?
2: É, beleza.
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2: Certinho, Martinhago, certinho.
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2: Fala, Martinhago.
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2: Beleza, Martinhago. Alô?
4: Alô, ex-internet, bom dia.
2: Oi, quem fala?
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0: Valeu, obrigado aí pela participação. Seu Irineu, conhece a japa, seu Irineu?
2: Sim.
0: Então manda um bom dia pra nossa japa.
2: Oi, querida, tudo bem com você? Bom dia.
1: Bom dia, seu Irineu, tudo bem com você?
2: Tudo bem, tudo tranquilo, tudo em paz.
0: Ô Kathleen, você sabe por que o Irineu tá tistinho? Porque lá na Isara não tem Hexa.
1: Mas quem sabe em breve a gente não tenha, né?
0: É, mas daqui a pouco vai ter, né, Kathleen? Um abraço.
2: Não vou ganhar o Hexa e nem tem Hexa.
0: É. Ô, Kathleen, ó, o Irineu deixou uma aqui pra nós, ó. 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
1: Bom final de semana
0: para
1: todos da rádio.
0: Falou, tchau, tchau. Obrigado. Olha aí, tchê, ligamos direto para dona Hexa e a dona Hexa atendeu na voz da Kathleen. Deixa eu ver aqui, Martinhago.
3: Bom dia, meninos. E daí? Chuvinha gostosa, né?
0: Você tá.
3: Bom final de semana para vocês.
0: Obrigado.
3: Um abraço. E que Deus abençoe vocês e a família de vocês.
0: Tô obrigado, né,
3: Martinhago? Quero uma música para o Neto e Panilva, que eu sei que eles estão escutando, aqui do Jardim Cibele, o Maurício Lemos e a esposa.
0: Sim.
3: Que também é um ouvinte de vocês.
0: Sim, obrigado.
3: Para todos os que estão escutando, para minha família e para o Loi lá do Ermo.
0: O Loi do Ermo, tá do Ermo, não pode esquecer do Loi. Valeu.
3: Bom final de semana.
0: Ah, que mais?
2: Obrigado pra você
3: a
2: também.
3: A música pode ser qualquer uma. A que vocês escolherem, tá bom.
0: Tá, Fê, eu tá tenho, bom, eu tenho, sabe qual é que eu tenho a próxima aqui?
2: Ah.
0: Fundo da Grota. Ah. Essa é boa, gente.
2: É boa.
0: Mas, Thiago, fala aí o que você vai falar.
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1: Eita, bicho, vem. Ô, Martiago, a Dona Ivone tá dizendo, não colocaram o nome do Márcio aí pro sorteio. Colocamos sim, Dona Ivone.
2: Bom dia, Joel.
1: Bom dia.
2: E Martiago.
0: Bom dia.
2: Vocês passaram o nome do meu marido?
1: Passamos?
2: Não.
1: Vamos, passamos.
2: Ele tá no meu Instagram.
1: Tá lá no Ivone 11?
2: Ivone Colades.
1: Tá bom, Ivone.
2: Márcio Luiz Cardoso.
1: Tá certo.
2: É que eu tô escutando e vocês não passaram até agora.
1: Agora passemos, né, Martinha? Show de bola.
0: Faz tempo isso?
1: Agora?
0: Não, ela tá falando, tá se queixando que nós não passamos.
1: Não, é, vamos passando devagarinho, a gente passa. Bom dia, tudo bem? Sou a Janete de Passo de Torres. Gostaria de pedir a música Fundo da Grota. Se tiver sorteio, quero participar. Obrigado, valeu, Janete. Ai, Jesus amado, deixa eu ver o que tem aqui.
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1: Que legal, mas Thiago, você falou nessa churrascada toda, eu lembrei que hoje quem tá fazendo essa churrascada toda, com chope e etc, convidou eu e você pra ir lá comer, saborear, nosso amigo tio Wilson. O tio Irso Nogueira, da cidade de Araranguá, tá de aniversário hoje, Martinha.
0: É mesmo, né?
1: Manda os para-choque pra ele.
0: Não, a gente teve um aniversário lá
1: dele. Eu acho que foi dele também.
0: Foi dele também.
1: Ou da Lita, foi do Irso da Lita.
0: No primeiro ano que nós estávamos fazendo aqui o programa.
1: É, pode ser, faz tempo, mas a gente fez. O Wilson lá da Persu, tio Wilson, um abraço, né? Uma pessoa fantástica, o Wilson é uma pessoa que...
0: Muitas...
1: Que ele, olha, eu digo assim, ó, o Wilson era pra ser um cara, como a gente diz no ditado popular, mais bem de vida que tem por aí. Só que o homem ajuda todo mundo, é um coração, assim, que ele se vê alguém, assim, com algum problema, ele vai lá, ajuda, tenta resolver. Então, Wilson, ó, continue sendo esse cara maravilhoso, porque tu és um cara admirado por muita gente. Por ser essa pessoa fantástica,
0: mas
1: né?
0: Mas é pra isso que a gente vive nesse mundo.
1: É isso.
0: Ajudar o nosso próximo, né?
1: Eu sempre
0: fazer
1: digo.
0: Fazer alguma coisa de bom pelo seu próximo, né?
1: Isso, é verdade, Martiago. É isso aí. Então, parabéns, tio Wilson. Felicidade.
0: Não ficar falando mal, né?
1: E vamos lá comer carne, tomar chope. Ai, mas eu gosto. Tu não, né, Martiago? Só a carne, né?
0: Só a carne.
3: Bom dia, Joelito. Bom dia, Irineu.
0: Oi, bom dia.
3: Ó, é bom o radinho, é bom até demais.
1: Ó.
3: É bom esse radinho.
1: Ó.
3: Aguento o dia todo carregado. Eu deixo ligado direto.
1: Que legal.
3: O dia todo. Aguenta a bateria. O rádio é bom.
1: Ó.
3: Pode ligar e ganhar que é bom o rádio. Eu sou o Jovelino do bairro São Francisco, ganhei um e é muito bom.
1: E não vendo.
3: Só tá faltando a internet aqui.
1: Daqui a pouco chega aí, né? Já tem, já tem. No início do mês aí já vai ter internet aí pro Jovelino, mas também ele não mora, ele se esconde, Martinhago.
0: Ah.
1: Tu não foi morar aí, tu foi se esconder, marvado. Ah, que mais que tem aqui, Ireneu? Acho que era isso, né? Vamos de música?
0: Vamos de música, então.
1: O que você gosta?
0: Eu
1: aí, Martinhago, aí.
0: Da Grota cai bem agora, né?
1: Tá aí, então. Que hora é, Martinhago? Uma hora dessa?
0: Não, agora são 11h16.
1: Bom dia.

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8: E aí, dois amigos foram acampar. E aí, tarde da noite, um dos amigos levantou-se e olhou do lado, percebeu que o amigo não estava, que tinha saído debaixo da barraca. Aí chegou perto do rio e viu um jacaré com o cara dentro dele. Ele engoliu o cara e tava só a cabeça. Deus.
9: Só a cabeça do cara.
8: Só a cabeça de fora, assim na boca do cara.
9: Na boca do jacaré.
8: Na boca do jacaré.
9: É.
8: Aí o cara chegou assim perto e falou assim: nossa, comprasse um saco de dormir da Lacoste?
9: Daí, era isso?
8: Lacoste, um jacaré?
9: Não, sim, eu entendi. Eu achei que a piada era mais profunda.
8: Às vezes bate no pé. Profunda.
9: Não, mas eu vi uma reportagem essa semana, falando sério mesmo, Martinha, que a mulher e o casal tava pescando, de repente veio uma cobra daquela gigante e deu na perna dela, né? Deu uma bocada ali. E, cara, foi um trabalho pra tirar ela da cobra. Mas o casal, né, conseguiu, o marido ali junto. Se ela tá sozinha, já era. Mas o marido peleou e conseguiu safar.

0: E o salvar a pobre da manhã. Verdadeiro.
1: Se tu colocar na internet aí, tu vai ver quantos.
0: Aparece um monte, né?
1: Quantos casos por ano de, tem, óbito, né? De óbitos provocados por essas cobras no, nas margens do rio Amazonas.
2: Aqueles rios aparecem.
1: Gelito.
0: Oi.
1: Te deixo um abraço. E no sábado que vem, se Deus quiser, vamos estar de volta. E aos nossos ouvintes também. Tudo de bom, um grande abraço a todos.
0: Só uma pergunta, tu vai me deixar sozinho aqui?
1: Não, deixa tu e o Catiça.
0: O Catiça tá faceiro, rapaz.
1: Então tá, mas deixa.
0: Não, até o penteado ele mudou. Tá, vai, Martinha Guinho.
1: Um abraço.
0: Vai devagar,
1: um abraço pra todos nós. Semana que vem temos de volta, até
0: tá
1: lá.
0: Tá bom, valeu, tchau. Ok, ô Catiça, peraí que eu já vou falar com você, Catiça. Deixa eu só mandar o resto dos alôs aqui. O Antenor, Matiago, essa é pra ti, ó. Ele mandou uma foto com uma garrafa de café com algumas bananas ali. É que o Martinha, cada vez que vai lá, fofa na banana. Morrendo da fome toda vida. Bom dia de chuva, rapaziada. Manda aí, se possível, para todos os ouvintes deste programa, uma vaneira marcada com os monarcas. Em especial para os clientes, amigos da Nova Cosque Tintas e da Casa das Tintas de Criciúma, principalmente os que estão ouvindo comigo aqui na loja, o Nova Cosque, só agora que eu consegui ver, rapaz. Você já pensou, Marvado? Mas vamos rodar a música, pelo menos, né? Vamos rodar, claro, aqui, ó, uma vaneira marcada, vai ser a primeira do programa, aliás, do bloco. Deixa eu ver quem mais tá aqui, ó. Bom dia, estou na escuta permanente na Mampituba, gostaria de ouvir Minha Terra Mano Lima e participar do sorteio do Radinho e uma da Paz Cardoso, Cras, Três Cachoeiras, a música eu não achei, uma pena. E esse aqui, fala índio velho.
3: Bom dia, Matiago, que é o Renan de Rio Verde, passando a pedir uma musiquinha aí pro Cristiano de Glorinha, pro Dalmir, que é o meu pai aqui de Rio Verde, pro Edenildo, pro Daniel, pra Olga. Estamos aqui na lida no encarneamento de um tchotcho. Tem uma musiquinha pra nós aí. Batendo de água aí pra nós.
0: É, música.
3: Um abraço pra todos que estão na escuta.
0: Batista vai rodar no programa dele batendo água. E o Daltro, cadê o Daltro?
4: Bom dia, Martinhago. E o Irineu.
0: Aliás, tio Daltro. Aliás.
4: Bom dia. Irineu Martinhago e Joel Gomes.
0: Bom dia, senhor.
4: Ele fala, é Daltro Marcelo aqui da Praia Grande e quero pedir a música de Ernesto Nunes, Tributo à Praia Grande. E aproveito para convidá-los para participar de uma grande festa na comunidade do Rio do Boi.
0: Opa!
4: Todo mundo para lá amanhã.
0: Todo
4: valeu!
0: Mundo. Vamos muito quebrar, obrigado. Tio Daltro velho.
5: Oi, bom dia.
0: Bom dia.
5: Pedir uma música. Assuma Teu Filho, com Sandro Oliveira. E quero oferecer para toda a família do Teixeira do Maracajá e para o seu Douvaci, que nesse momento está lá no sítio, no Timbé. Ligadinho na Mampituba. E queria também que vocês me colocassem no sorteio do Radinho. Beleza?
0: Tá, beleza.
5: Abraço aí e obrigada se eu for atendida e um bom final de semana para vocês.
0: Era, tá atendida. Bom dia, Joelito, seu Irineu, roda baile da encruzilhada do Porca Véia. Vai pro meu amigo Gilson e pro mano dele, o Vitinho, do Costão, Morrinhos do Sul. O Edinho Generoso, de Timbé do Sul e todos os ouvintes. Valmir Rocha, de Jacinto Machado. Bota o nome no sorteio. Alô, Valmir, um abraço, meu garotinho. O Joe também tá ouvindo aí, mandou aqui um recado no meu particular aqui. O Joe, um abraço pra você, Marvado. Também quer ganhar o rádio. E mais um aqui. Bom dia, seu Irineu. Quem fala é Ernesto Adolfo, ouvinte de Turvo. Vocês podem rodar a música Uma Grande Mulher, Ernesto Nunes. É a música que ofereço pra nós e pra vocês aí também. Credo em cruz, Marvado. Vai que vai. Bom dia, Juraci da Raizeira. Gostaria de pedir uma música pra vocês da rádio, pra todos que estão na escuta. A minha família, obrigado, estou na escuta. A música pode ser a próxima. Beleza.
6: E pra vocês da rádio, é o Carlos falando aqui do Passo de Torres. Quero pedir uma música. Lembrança do meu velho pai. Oferecer pra todos que estão na rádio e pra minha esposa Isabel, que estamos aqui em casa escutando essa rádio, tá bom? Beleza. Muito obrigado. Deus abençoe. pro meu filho Eduardo.
0: Tá certo.
7: Bom dia, que é o Pedro Paulo, Pedro de Alcântara. Na

0: Volta a falsa das dores para todos os ouvintes e para vocês na rádio.
1: O Donizete também está nos acompanhando. Quem mais aqui? É Divanildo da Gaivota. Divanildo, um abraço para você, deu bom dia aqui. E é isso, agora vamos ver quem é que vai faturar aqui o rádio deste sabadão, tchê. Já tá sorteado aqui, final do telefone, faz um 21 é o final do telefone e quem fatura aqui é Ivone Brovedan. 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Depois você manda aí qual é o seu Instagram pra gente conferir, tá bom? Maravilha, gente, é assim, né? Vamos finalizar o programa, o Catiça já vem aí, já vou deixando aqui os mateadores, uma vaneira marcada, que é do meu amigo Antenor, vem aí Tributa Praia Grande, Assume Teu Filho, Uma Grande Mulher, e aí vai, né? Deixar algumas músicas rodando aqui, porque o Catiça vem aí e o bicho vai pegar. O Catiça, que é o primeiro cliente da Hexa Internet no Balneário Gaivota. Daqui uns 4 meses, vamos dizer, o Catiça é o primeiro de 1000 que já tem. Ô, Catiça, véi, marvado. Tá faceiro que é uma coisa de louco, tchê. Um abraço, gente, até sábado que vem. Ô, Catiça, volta aqui, Catiça, corre. Só dá um bom dia aí, Catiça. Tá faceiro com a Hexa lá, Catiça?
2: Bom dia, Joel. Bom dia aos amigos do Sabadão. Claro que eu tô contente, né? Quase 800 gigas.
1: Olha, véi. Ô, Catiça, tu que era de meguinha, agora já tá na giga.
2: Agora eu tô de Megão. Não, parabéns aí, viu, Joel? Parabéns aí a toda a
1: tua equipe. Tudo aquilo que eles falavam na rádio?
2: Com certeza, um pouco mais.
1: Porque tem um que fala aí da Hexa, não sabe detalhe, que é meio mentiroso.
2: Mas é mentira só pra descontrair. Não, mas é parabéns aí pra toda a equipe da Hexa Internet, né? Uhum. 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Eu sou cliente, falo com propriedade, porque sei que prestam serviço.
1: Como é que é? Uma semana não trancou ainda?
2: Ainda não travou.
1: Ai, Catiça, valeu, um abraço, Catiça. Valeu, gente, um abraço e até sábado que vem. Fiquem na sequência com a bailanta desse índio velho. A bailanta do Catiça. Como diria ele? Valeu, Catiça. Valeu.

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1: Sandro Oliveira, posso chamar o pai? Sandro Oliveira? O
2: que foi?
1: Minha mãe me disse que tu é meu pai.
2: Mas nem pensamento, a tua mãe é louca,
1: Bia. Assuma teu filho.
2: Quer assumir o que não é meu, rapaz? Sai daqui, Bia.

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1: Alô, amigos, estamos começando aqui pela sua 99,5, a sua FM Nativa. Mais uma bailanta do Catiça, vamos juntos em nome da alegria. Até as 16h, até as 16h, levando o melhor da música gaúcha, o melhor do tradicionalismo. Vamos dando sequência no sabadão da 99. A festa gaúcha no seu rádio, que já começou às 8h com eles, que estiveram por aqui, Joelito Gomes e Irineu Martinhago. E agora com a certeza e alegria de poder contar com a sua companhia, aqui estamos nós, portanto, indiada do extremo sul catarinense, litoral norte gaúcho, internautas de todo o planeta, nosso extensivo e carinhoso abraço a todos vocês.
2: Olha, como é?
1: Claro.
2: Nossa, uhum. É mesmo?
1: Sim, mamãe já dizia. Aqui estamos nós, de cabelinho penteadinho, cheirosinho, bonitinho nem tanto, gripadinho um pouco também, mas nós estamos aqui com um único e exclusivo objetivo de transmitir alegria a todos os nossos queridos e amados ouvintes, que possamos nós nos contagiar com coisas boas, energias positivas e fazermos desta tarde a tarde mais alegre do rádio brasileiro. Que maravilha!

Não sei o que me espera, o tempo também não tá. É com cara de bons amigos, né? É verdade, chove um pouquinho. É, o friozinho também, nem tanto, mas enfim. Uma tarde gostosa aqui no extremo sul catarinense, nos estúdios da 99, agora neste momento, 15 graus. E nós vamos nos aquecer por aqui, é claro, com a sua boa companhia.

0: isso é muito bom. Que maravilha, que coisa de louco.
1: Brasil!
0: Aham. Tu acha? De novo? Barbaridade! Que coisa de louco! Agora meio-dia, 5 minutinhos, bailando do Catiça no seu rádio. Lembrando que hoje, no final do programa de hoje, estaremos sorteando mais um lindo radinho para você que nos dá honra, alegria da sua companhia por aqui. Você é merecedor, merecedora da nossa atenção, do nosso carinho. Presentear você para nós é um motivo imenso de uma grande alegria, né?

Querido Deus maravilhoso e eterno Pai, aqui estamos nós mais uma vez e com a sua permissão nós queremos te louvar e te agradecer por mais essa abençoada oportunidade de poder estar aqui e através deste microfone transmitir alegria a todos os nossos ouvintes. Conceda a todos nós uma tarde abençoada, que possamos nós nos alegrar e que nós possamos nos inspirar, com a tua permissão sempre pedimos, para que nós possamos então, através deste microfone, levar alegria a todos os lares. Nós assim oramos e assim te agradecemos para a honra e glória do teu santo

0: Que maravilha, voz da verdade, escudo.
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0: Pois é.
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0: Eu acabei esquecendo aqui de colocar uma música de abertura.

0: voz da verdade. Escudo, que maravilha! E para abrir o programa de hoje, vamos trazer ele, Romário Gaúcho, para matear com Deus. Aí está.
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0: a estar Romário Gaúcho para matear com Deus nesta tarde gostosa, um pouco chuvosa aqui no extremo sul catarinense. Mas que bacana, que maravilha poder estarmos juntos mais uma vez neste sábado, dia 11 de julho. Que maravilha! Lembrando que no final do programa de hoje estaremos sorteando um lindo radinho para você que participa comigo, viu? Muitos já foram presenteados e você, é claro, pode ser o próximo. Que maravilha! Lembrando que neste final de semana, hoje, portanto, hoje tem bailão, hoje tem arrastapé no Salão de Eventos Recanto das Taquaras, duas grandes atrações: Os Falcões e Isaac e Diego, animando o bailão, então, a partir das 19 horas. E lembrando que elas até as 19 horas não pagam, elas até as 19 horas têm passe livre. Salão de Eventos Recanto das Taquaras, Estrada Geral, Vila São Cristóvão, em Santa Rosa do Sul. Mais informações através do 9958-2545. Com ele, o meu amigo, tio Sérgio, velho. Gente boa, pra mais da encomenda, né? Então tá certo, vamos lá. Muitas mensagens chegando por aqui e já vamos com a primeira participação de hoje. Vamos lá.
1: Boa tarde, amigo Catiça. Bom trabalho. Que Deus abençoe você e sua família.
0: Amém.
1: Amigo Catiça, fui sorteada com o radiozinho da Ex Internet agora de manhã. Que Penso maravilha. Numa felicidade.
0: Que coisa boa.
1: Eu lutei pra ser sorteada e eu fui. Uhum. Isso a gente nunca tem que desistir, né?
0: Verdade, com certeza.
1: É, amigo Catiça, e a música eu vou querer aquela Chica Lufina e a Marculina.
0: Ah, sim, perfeito.
1: Aquela que você canta aí.
0: Perfeito, daqui
1: a pouquinho. Tá bom? Pra todos que estiverem ouvindo.
0: Então tá certo.
1: Bom final de semana pra vocês aí, pra você também.
0: Tá bom, querida, obrigado aí, forte abraço, obrigado pelo carinho, bom final de semana. E vamos nós por aqui, quem mais?
2: Oi, Catiça.
0: Opa.
2: Bom dia, é o Maurício Teixeira.
0: Ô, Maurício, diga.
2: Gostaria de ouvir a música Querência Amada.
0: Querência Amada.
2: Gosto muito dessa música.
0: Aham.
2: Uhum. É uma canção muito linda. Ah, e quero participar também do sorteio do rádio.
0: Sim. Valeu.
2: Um abraço pra minha esposa, valeu, que tá aqui sempre comigo. Minha parceira de todas as horas.
0: Opa. Então tá certo, querido. Daqui a pouquinho, Querência Amada, viu?
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0: Vamos lá, quem mais aqui deixou o seu recadinho também? Meu amigo gaúcho de Dom Pedrito, o índio velho, gente boa, diga meu nome.
4: Bom dia, seu Catiça, como é que tá, tchê? Tranquilo? Aqui é o pedretense, rapazinho. Mas ô, Catiça, por gentileza, me bota aí com um grito de liberdade. Pra oferecer pra essa turma que tá uma madrinha desse programa de fundamento e cunhudo, né?
0: Então,
4: e esse
0: tá
4: locutor
0: certo
4: aí de respeito. Um abraço, bom trabalho, patrão velho, te ilumina aí, louco.
0: Então,
4: bom final
0: tá
4: de semana.
0: Certo. Perfeito.
4: Abraço.
0: Valeu, meu nobre. Obrigado pelo carinho, bom final de semana. Quem mais aqui? Vamos lá. Muitas mensagens chegando. Agora não deu certo, mas a próxima dá, né? E boa tarde, meu amigo Catiça. Manda aí uma música, Pilares. É pra todos os ouvintes. Clodoaldo Freitas, Jacinto Machado, obrigado. Tá certo, meu nobre. Grande abraço. Obrigado pelo carinho. Quem mais aqui? Deixando seu recadinho também. Vamos lá.
5: Boa tarde, Catiça.
0: Buenas.
5: Catiça, eu ia te pedir essa música aí, mas já rodou. É pro.

0: meu grande amigo Alenir Borges, lá da Chapada dos Borges, Mampituba.
1: Uhum.
0: Bota aí então com o Grupo Cordiona, Mateando Saudade.
1: Ah,
0: um abraço, tio Alenir, velho. Qualquer hora aparece por aí, tá? Um abraço.
1: Então tá certo, querido. Forte abraço. Vamos nós por aqui. Gritos de Liberdade, Grupo Rodeio. Aí está.

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Aqui quem está falando é o cantor Carlos Magrão e eu também estou aqui no programa Bailanta do Catiça.

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2: O sábado será de grandes confrontos. Pela tarde, Inglaterra e Noruega. A seleção inglesa está pressionada por uma atuação mais convincente e tenta confirmar o favoritismo diante dos noruegueses. E à noite é a vez da Argentina e da Suíça disputarem a última vaga entre os quatro melhores times do mundo. O técnico Lionel Scaloni destacou a boa condição física de Messi e afirmou que o craque argentino seguirá sendo decisivo enquanto ele tiver vontade de jogar. Do outro lado, o treinador suíço garante ter preparado diferentes estratégias

0: para parar o camisa 10. Dois jogos que prometem muita emoção e definirão os últimos semifinalistas. Eu sou Melina Calduro, de Miami, para o AKR Team Campo.
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Muito bem, vamos nós por aqui. Agora meio-dia, mais 39 minutinhos. A Bailanta do Catiça no seu rádio, até as 4, o melhor da música gaúcha, o melhor do tradicionalismo. Lembrando que no final do programa de hoje estaremos sorteando um lindo radinho para você que nos acompanha sempre por aqui. Uma cortesia da Exa Internet e também, é claro, da Bailanta do Catiça presenteando você. É claro, sempre muito grato pelo carinho da sua companhia. 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

0: 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Então tá certo. 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E é hoje que até o final do programa a garganta vai estourar, viu? Porque estamos apanhados já faz uns dias, muita umidade, coisa parecida, né? Então, não é fácil, mas nós estamos aqui. 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Muitas mensagens chegando por aqui, vai mandando a sua, deixa o seu recadinho, porque nós te atendemos com muito prazer, com muito carinho, viu? Não esqueça de mandar um nomezinho completo ali e a cidade para estar participando do sorteio. 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Muito bem, vamos lá. Mensagens que não param de chegar por aqui. Vamos ver o que diz aqui o nosso amigo lá da Praia Paraíso. Diga, meu amigo Vino.
1: Boa tarde, Cartiço. Buenas. Toca aí. Choveu no campo para todos que estão na escuta, Nação Colorada. Também vocês da rádio, para minha esposa Gerda.
0: Então tá certo, meu nobre. Choveu no campo e na cidade também, né? Muito bem, quem mais aqui? Vamos lá. Não sei se tu é surdo, não viu, né?
2: Eu já repito, velho.
0: Opa, bom dia, meu amigo Catiça. Coloca aí o meu nome no sorteio aí, tá certo? E bota aí uma música pra minha. Pra mim, os cinco pila do Gaúcho da Fronteira, tá certo, querido? Cinco pila, daqui a pouquinho. E não precisamos devolver o troco, viu? Então tá certo, bora.

tarde, meu amigo catista, que é o Cleiton Tristão na audiência. Sabe se o Brasil joga hoje? Deus o livre. Peço a música. Tava tudo bem com o grupo Matizes. Forte abraço, meu nobre. Figura bacana. Ele que é. Ah, coloca aí o meu nome no sorteio também. Tá certo, querido? Ele que reside aí em Santa Rosa do Sul, se não me falha a memória, né? Tá certo, meu nobre? Grande abraço. Obrigado pelo carinho. Quem mais aqui? Buenas Catiça, Tia Baguale Velho. É o Flávio. Flávio Figueira e a minha esposa Ju Pacheco, e isso, estamos aqui na escuta, aqui no Balneário Rincão, estamos colocando fogo na churrasqueira, olha, sacanagem, né? Com esta chuvinha, é bom demais, é tudo de bom, parceiro velho, e roda aí a música aí dos serranos, é, das boas aí pra nós. Esta música vai pra mim, pra minha Barbie loira, e vai pra você e a sua, e também pra sua Barbie morena, tá certo? E também pra todos os nossos amigos e ouvintes, tudo de bom, parceiro velho, é nós, e depois de nós de novo, eita coisa de louco, né? Então tá certo, meu nobre, grande abraço, obrigado pelo carinho, bom final de semana pro amigo aí, tá certo? Quem mais aqui? Oi, boa tarde, Catiça, me chamo Éder e estou ouvindo o seu programa e sempre que posso acompanho online o programa da a programação da Mampituba, né? Aqui de Caxias do Sul, e eu gostaria de mandar um forte abraço aí para os meus pais, o seu Manuel e a dona Zélia, ali da comunidade de Cachoeira. Perfeito, e também aos meus irmãos, e também dizer que o seu programa é nota 10. Esse eu for atendido, eu gostaria de ouvir o Walter Moraes. Um fandango no meu pago. Oh, coisa de louco. Tá certo, querido. Grande abraço, na medida do possível. Nós vamos atender a todos com muito prazer, com muito carinho, viu? Então tá certo. Meu amigo Cláudio Cardoso, na cidade de Boston, ele está ligadinho, ouvindo pelo aplicativo A Bailanta do Catiça. Tá certo, meu nobre. Grande abraço. Diz que um calor louco pra lá, né? E aí ele tá se refrescando nas águas cristalinas aí, ouvindo a Bailanta do Catiça, que maravilha. Cláudio, especial pra ti, pro Chiquinho lá em Sapucaí do Sul, pros demais amigos da gente aí, de amigo pra amigo, grupo Barbicacho, aí está.

0: Comprei um celular maiorzinho pra caber mais gente. O número continua o mesmo, tá bom?
1: Coisa bem linda, a vida no campo. A gente é feliz até em dia de chuva.

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0: passava o mocotó.
1: Muito bem, agora são 3:08, 3:08, meu amigo Valdir, no Pasto e Torres. Passou o rio a nada, che? Visitar a prenda, a dona Jane, lá em Torres. É, Deus do livre, Dede, né? Com chuva, né?
0: Hã? De não cair.
1: Só passeando a sobrancelha de um lado pro outro, né? Deus do livre, meu nobre. Ouvindo a bailanta do Cati se proseando com a nega véia. Hã? Deus do livre. Fico imaginando, né? O tamanho do estrago. Um abraço, querido. Obrigado pelo carinho, viu? Um abraço pra tua prenda aí. Tudo de bom pra vocês. Que Deus abençoe e ilumine sempre. Tá bom, querido? Ah, não sei se tu ouviu, tu é meio surdo, né? Mas eu falei, meu amigo alemão da cachaça. Chegando por aqui também, meu nobre. Diga, meu amigo alemão da cachaça.
2: Olá, meu grande amigo Catiça.
1: Opa!
2: Meu grande amigo locutor, um dos melhores locutores da Nativa. Aqui quem tá falando é o alemão da cachaça.
1: Opa.
2: Diretamente aqui de da quarta linha.
1: Ah, sim.
2: Tô aqui de um grande amigo meu, aniversário do Paulo Secnel. É um mocinho aqui da quarta linha. Tá fazendo aniversário hoje, estamos aqui numa festa.
1: Opa!
2: Eu tô aqui com os convidados dele. Os convidados deles. E eu vou passar o nome deles aí.
3: Ele é aniversário de um mãe, né?
4: José Daró São Luís.
1: Opa!
5: Olá! Meu nome é Terezinha Daroz, bairro São Luís.
6: Oi, Maria Estevam, do bairro Pedro Zanivan.
7: Meu nome, seu endereço. Meu nome?
8: Sumendo da Rosa. Por que vocês querem isso?
9: Aqui quem fala é Maristela Sequinel.
10: Aqui é Guilmar Esquenato Mesari.
11: Pedro Mário Vieira, nós temos aqui.
12: Eu sou o Giba de Forquilinha.
2: Meu amigo, estamos aqui numa festa muito grande. Muito churrasco, muita cachaça, muito vinho Demeter.
1: Que barbaridade.
2: E eu quero mandar um abraço aí especial aí para todos os consumidores de vinho Demeter.
1: Perfeito.
2: Um abraço do alemão da cachaça.
1: Que barbaridade, que figura, hein, tchê? O time tá forte hoje aí, meu amigo alemão da cachaça. Forte abraço, querido. 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Ele, meu amigo alemão da cachaça. Maravilha. Muita gente boa chegando por aqui, rapaz de Deus. Meu amigo Éder, ele que é da cidade de Itati, lá na tenda Dois Irmãos. É. 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

com a sua prenda, a dona Fernanda e o filhinho Fernando também. 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Grande abraço, querido. Que maravilha, muita gente boa por aqui, rapaz de Deus.

É um bombardeio só por aqui. É o meu celuleco e é o tche, o nosso celuleco aqui da rádio também, nosso WhatsApp, né? Mas vai mandando teu recadinho, não te acanha, né? Tá certo? Que na medida do possível nós vamos te atendendo com muito prazer, com muito carinho, tá certo? Vamos lá. 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Então tá certo, vamos nós. 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Muito bem. 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Com ele, meu amigo, tio Sérgio, velho, gente boa. Que maravilha. O tio Zé, Zé Halpe, ah, pensa numa figura bacana. Mais faceiro que frango. É, que frango novo, né, tia? É. Mais faceiro que frango novo, né? Agasalhado. Pensa numa alegria. Hã? Meu amigo Zé, mandando pro Lequinho, pro Vilmar, né? Pro filhão, o Jean, também a Luana, sua nora, né? Pra dona Elô, né? Deus do livre. Dona China, é, Zé. Ai, Zé. A dona Elô, chegou, né? Hoje eu vim só pros arremendo. E disse que mandou o Zé enfiar a agulha na linha, ou a linha na agulha. O Zé não matinou. Nunca achou o buraquinho da agulha, né? Mas, em compensação. Grande abraço, meu nobre. Obrigado pelo carinho. Barbaridade. Que coisa de louco. No sábado próximo, dia 18, né? Aniversário aí do Zé, da esposa Ana, né? E nós acho que vamos estar aí, né? Hã? Vamos nos esforçar para esse dia, né? Deus do livro. Passar uns 3 dias na estaca. Que coisa de louco. 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

0: 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Tempo que se vivia feliz. Mais ou menos por aí, né? 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Deixa eu me ver aqui quem deixou o seu recadinho. Vamos lá. Na medida do possível, atendemos a todos, né? Com muito prazer, com muito carinho, viu? Não esqueça. Vai mandando o seu recadinho por aqui, que mesmo que demore um pouquinho, mas eu atendo com muito prazer, viu? Quem mais deixou o seu recadinho por aqui? Vamos lá.
1: Muito boa tarde, amigo Catiça. Isso. Opa. Aí, há anos acompanho seu programa, tá?
0: Obrigado, querido.
1: Essa rádio muito boa, né?
0: Uhum.
1: Programação.
0: Tá certo.
1: Parabéns pra ti, tá?
0: Tá bom, obrigado, querido.
1: O amigo Caio Santos também, que é um locutor e tanto, tá?
0: Gente boa.
1: Pra nós uma música aí bem da Aldéria aqui do Caravaggio, Adão Lima, tá?
0: Uhum.
1: Tamo aqui o meu primo aqui.
0: Sei.
1: Na escuta, tá?
0: Perfeito.
1: Programação aí.
0: Uhum.
1: Um abraço.
0: Obrigado.
2: Tudo de bom, amigo.
0: Opa.
1: Pouco de frio.
0: Tá certo. Bastante, né?
1: É isso aí.
0: Então tá certo. Perfeito, meu nobre.
1: Se for possível, rodar aí o fundo da grota nós aí. Tamo nas curtas. Vamos baitaca. O primo quer escutar aqui. Tamo aí, né?
0: Fundo da grota.
1: Taca-lhe fogo.
0: Sai da frio.
1: Aí, amigo. Um abraço.
0: Tá certo, querido. Forte abraço, meu amigão. Obrigado pelo carinho. Quem mais aqui? Nos dizendo o seguinte. Boa tarde, meu amigo Catiça. É o Valdori. É de Balneário Gaivota. É. Sou poeta e eu vi que você também é poeta. É. A gente imita só, né? Você me ajuda a compor uma que comecei. O meu nome. Agora levanta os homens para. Então tá certo, vamos fazer o seguinte aqui, a mensagem é um pouco longa, mas eu vou ler com muito carinho, viu? Fora do ar aqui, tá certo, meu nobre? Um abraço carinhoso, pode ficar tranquilo, tá? Que eu vou ler fora do ar aqui a sua mensagem com muito prazer. Quem mais aqui, vamos lá?
3: Boa tarde, Catiça.
0: Boa tarde.
3: Eu sou a Serafina do Campo d'Água.
0: Aham.
3: Uhum. Queria que você tocasse a música Mateando.
0: Mateando saudade. Aham. Uhum. É isso?
3: E queria participar também do radinho.
0: Ah.
3: Do sorteio do radinho.
0: Então tá. Tá participando,
3: menina.
0: Se
3: eu for atendido, agradeço.
0: Aham. Com certeza. Quem mais aqui? A Genilce. E boa tarde, meu amigo Catiça. Quero a música Loira de Milhões e quero participar do sorteio do radinho aí. Obrigado se for atendida. E um bom final de semana pra você e sua família. Forte abraço, tá certo, Genilce. Um abraço carinhoso pra ti, minha amiga. Obrigado pelo carinho também, viu? Quem mais aqui deixou o seu recadinho? Vamos lá.

0: Catiça, boa tarde. Catiça, tudo bem? Catiça, bota uma música aí pra nós. Aqui é o Rogério, bota aí uma música aí, Porca Velha Lembrança, pra mim, pra minha esposa Lena, Lena Paim. É, que Deus abençoe esse programa maravilhoso aí que a gente escuta todo sábado.
1: Tá certo.
0: Tá bom? Tá chovendo, fazer o quê, né?
1: Fazer o quê?
0: Vamos comer, fazer uma comidinha no fogão a lenha e depois descansar um pouco.
1: Né? Isso.
0: Tá. Falou, Catiço, um abração, tudo de bom aí. Tá. Bota nós no sorteio também.
1: Perfeito, meu
0: amor. Ganhar um raidinho aí.
1: Tá bom.
0: Falou, Catiço. Tudo de bom, que Deus abençoe esse teu programa.
1: Todos
0: abração,
1: nós.
0: Tudo de bom aí.
1: Valeu, querido. Forte abraço, meu amigão, obrigado pelo carinho da sintonia. Quem mais aqui deixou seu recadinho por aqui também? Gabriel de Meleiro, fala, meu amigo Gabriel. Fala, Gabriel.
2: Boa tarde, Catiça.
1: Buenas.
2: Consegue tocar Roubei a Fazendeira, do grupo Cordiona? Essa semana eu pedi a Chica Rufina e a Tiga Marcolina.
1: Uhum.
2: Pro locutor ali das 2 da tarde. Ele falou que só pode tocar no, na bailanta do Catiça. Mas já pediram, né? Pode botar elas na agulha aí.
1: Então tá certo. Perfeito, meu amigão. Grande abraço, obrigado pelo carinho. Bom final de semana. Quem mais aqui deixou seu recadinho também? Vamos lá. Deixa eu me ver aqui. Diga, meu nobre.
3: Fala, Catiça, boa tarde.
1: Buenas.
3: Aqui é o Adriano de Porto Alegre, Catiça. Eu queria mandar um abraço aí pra minha esposa Viviane, pra minha irmã e pra minha irmã velha e pro meu cunhado João. Aí de Santa Rosa do Sul.
1: Perfeito.
3: Um abraço aí, bom final de semana aí. Me toca uma música a teu gosto aí, Catiça. Tô aqui te escutando aqui pelo aplicativo aí. Tudo de bom aí, um bom final de semana.
1: Então tá certo, meu nobre, grande abraço. Vai deixando o seu recadinho por aqui, viu? Muitas mensagens chegando. Que maravilha, que coisa boa. Agora são 13h23. Ó, meu amigo Valdir do Pasto e Torres, meu nobre, essa figura bacana que eu tenho um apreço, um carinho muito especial. Eu não sei se é essa aqui que você me pediu, mas eu acredito que seja a de Mara Pereira, valorizado. Aí está

Deus abençoe a todos. Muita luz, gratidão, amor nos corações. Sempre!

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A nona do Jajá que dizia: querido do Jajá, embaixo desse sol, molhando as verduras pra vó. Claro, 4 pés de maconha no meio das verduras da véia, como é que não vai molhar?

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0: coisa.
1: O quê?
0: Quando eu estiver lá na frente do palco olhando aqueles meninos lindos, ah, faz de conta que não me conhece.
1: Não mesmo, eu vou junto lá.
0: Não, eu quero ficar lá olhando aquele louro alto, Daniel Hack. Eu quero olhar aquele, o cabeludo, aquele de olho azul, o Madruga. Sabe? Sabia que eu sou amiga dele?
1: Tu é amiga dele?
0: É, eu sou amiga no Face.
1: Ah,
0: aquele Face. É, sim. Eu também gosto muito da voz do Pipo, sabe? Do Alex, aquele catarina que adora camarão. Sabia?
1: Sim,
0: ele adora camarão.
1: Sim.
0: É. E também eu gosto muito desse gaiteiro novo que entrou, o William. É. E não esquecendo também do baterista, né? Do Candinho, o Cândido. Sim. A mulher velha já foi boa em bater também.
1: É mesmo?
0: É, mas batia a roupa no tanque. Roupa,

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bem, agora são 3:10. Aliás, que é isso? Né? Ai, que bom ser esse, dizia um amigo meu. Agora são 3:50, faltando 10 minutinhos para as 14:00. Então tá certo. 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Muito bem, vamos lá. 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
0: 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Que maravilha! Vamos lá!
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0: Mais ou menos por aí, né, tia? 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Então tá certo, ó. Mensagens que não param de chegar por aqui. Deixa eu me ver quem mais aqui deixou o seu recadinho, nos dizendo por aqui o seguinte: boa tarde, meu amigo Catiça. Tu podes rodar aí o Destino de Peão. Quero oferecer aí para os amigos que estão ouvindo e também para minha menina Mara, que está trabalhando. Este programa é top, Então tá certo, querido. Grande abraço, meu amigo Sirineu, não falou de onde? Mas de qualquer forma, nosso abraço, nosso carinho, nosso muito obrigado pelo carinho da audiência. Tá certo, meu amigão? Daqui a pouquinho vamos atendendo os pedidos de todos aí, com muito prazer, com muito carinho. Ô Catiça, já tô aqui esperando a Chica Rufino e a Tigra Marcolina, música alegre, coisa boa, tá certo, meu amigo Ari Osvaldo Osório, lá de Tubarão, Cidade Azul, de radinho ligado com a gente lá no aplicativo, né, querido? Um abraço forte. Aqui a minha amiga Loura de Forquilinha dizendo o seguinte: boa tarde, meu amigo, tô com o coração. Ah, agora entendi. Boa tarde, meu amigo do coração. Ah, tá certo. É a Loura de Forquilinha e eu quero participar do sorteio aí. Me avise se eu for abençoada com o sorteio. Hoje não vou conseguir ouvir todo o programa, pois estou trabalhando. Então tá certo, querida. Grande abraço. Você for a sortuda, pode ficar tranquila que eu aviso, dou um alô aí. Tá certo? Grande abraço. Quem mais aqui deixou o seu recadinho?
2: Esse aqui é a Hilda da Costa Nune.
0: Ah, dona
2: Hilda. Eu gostaria de participar do sorteio do radinho. Quero ganhar um radinho.
0: Sim.
2: E quero oferecer uma música para toda a minha família, né?
0: Uhum.
2: E a música é Rosa Branca, porque outro dia eu não ouvi tocar.
0: Sim, então hoje prepara água quente, faz um chazinho da Rosa Branca, tá bom?
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0: Tá bom, dona Hilda? Forte abraço, querida, obrigado pelo carinho. Quem mais aqui deixou seu recadinho? Boa tarde, meu amigo Catiça. Toca aí, alambradora, pro meu irmão Clodoaldo Freitas de Jacinto Machado, que está picando lenha. Tá na lida, coisa boa. E também picando lenha pro fogão, né? Parece um pica-pau. Deus o livre. Claudemir Freitas, Jacinto Machado, forte abraço, valeu, querido, forte abraço também, obrigado pelo carinho. Quem mais aqui? Vamos lá, deixando seu recadinho. Diga aí.
3: Boa tarde, Catiça.
0: Buenas.
3: Toca pra nós aí, Baitaca, Frutas da Mata.
0: Frutas.

0: Mata.
1: Oferecer para todos que estão escutando essa rádio maravilhosa, certo?
0: Perfeito.
1: João da Silva, Maurício de Torres, bota no sorteio do radinho, hein?
0: Perfeito, meu nobre.
1: Um abraço, tudo de bom.
0: Um abraço, querido. Tá concorrendo, sim. E boa tarde, é o Juraci da Raizeira. Eu gostaria de pedir uma música aí para vocês da rádio, a todos que estão na escuta e também para minha família. Obrigado, eu estou na escuta e a música pode ser a próxima. Então tá certo, abraço forte. Obrigado pelo carinho. Quem mais aqui? Vamos lá.
2: Boa tarde, meu nobre. Catiça,
0: sim.
2: Bota a nossa música ali, tua, oferecer pra esse povo que escuta vocês ali, que usa nós, né?
0: Sim.
2: Dolarice, né?
0: Dolarice? Hã? É isso que tu falou? Vamos lá. Quem mais? Ele deixou mais um aqui ou não deixou mais nada?
2: Tô em Rio Mãe, né? Quero participar do sorteio.
0: Ah, tá? Bueno. Então tá certo, querido. Abraço forte aí. Quem mais aqui? Boa tarde, meu amigo Catiça. Eu queria participar do sorteio do radinho. Escutar a música do Baitaca, Fogão a Lenha. Fogão a gás, fogão a lenha. E aí vamos nós. Né? E, boa tarde, Catiça. É o Funcho de Torres. Sou filho da dona Cana Cidreira. Isso, sou filho da Cana Cidreira, primo do Carqueja. Ah, Funcho, velho. É coisa minha isso, né, querido? É, aqui do de Torres Praia Paraíso. Me coloca aí no sorteio do radinho, tá certo? Roda aí. Sonhos na calçada pra alegrar. Pra galera, pra galera que é da construção, Constru Fácil, é isso, querido? Vamos lá. Meu amigo Torinho da Sarofa, me fala aí, Torinho da Sarofa, diga.
3: Boa tarde, meu amigo, nosso amigo Catiça.
0: Buenas.
3: Tudo bem, Catiça? Aqui é o Torinho Farofa.
0: Uhum.
3: Tudo tranquilo, meu querido?
0: Tudo certo.
3: Prazer poder estar falando contigo aí, né?
0: Prazer é nosso.
3: Catiça, roda pra nós a música O Tocador é Sagrado, Grupo Cordiona.
0: Uhum.
3: Quero mandar pra minha esposa Jussi, meu filho Alex, minha nora Luana, que se encontra aqui em casa.
0: Uhum.
3: Meu netinho Arthur, Benjamin. Quero mandar aí pro meu amigo Ricardo Caminati, família, um grande abraço. O Alemão da Cachaça e família também, não dá pra esquecer.
0: Claro.
3: Esse rapaz, gente boa aí por demais, né?
0: Uhum.
3: Meu amigo Giovanni Martinelli, aqui no bairro Metropol, no Poço 1. Enfim, para todos os teus ouvintes aí, meu amigo Catiça.
0: Tá certo, querido.
3: Um ótimo final de semana para todos aí. Valeu?
0: Então
3: tchau,
0: tá
3: tchau.
0: Certo.
3: Tchau.
0: Meu amigo Toninho da Sarofa, gente boa por demais. Minha amiga Deise, diga, minha amiga Deise.
4: Bom dia, Catiça.
0: Buenas.
4: Manda uma música aí para dona Maria e para mim.
0: Tá certo.
4: Tá?
0: Sim.
4: Manda uma música para Belir e para dona Maria.
0: Bom.
4: Uma música bem bonita para alegrar nosso coração.
0: Tá bom.
4: Tá? E para vocês aí da rádio também. Isso então, pros ouvintes também que estão escutando.
0: Perfeito.
4: Tá bom? Obrigado, Catiça.
0: Valeu, minha amiga Deise, um beijo no coração, obrigado pelo carinho. É verdade. Vamos nós por aqui. 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Meu amigo Cristiano gosta

demais desta música e não poderia rodar sem oferecer para este casal bacana demais da Seconfer Comércio de Ferramentas, né? Meu amigo Cristiano e também a sua esposa Catrine e os filhinhos aí, né? Frutas da Mata, aí está.

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0: Denise, tu não sabe se aquele cara que a polícia matou já morreu?
1: Já sim, mano. Ele morreu hoje, mataram ele ontem. Mas ele morreu hoje.
2: Eu ia até...

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5: Muito bem, agora são 14 horas ou mais 17 minutinhos. E a Bailanta do Catiça.

seguindo por aqui. Qual o melhor da música gaúcha, o melhor do tradicionalismo? Lembrando que hoje, no final do programa de hoje, estaremos sorteando um lindo radinho pra você que nos honra com a sua audiência. 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Tio Deja veio na cidade de Forquilinha, acompanhando por aqui também a Bailanta do Catiça, meu nobre. Daqui a pouquinho aquela pra você, viu? Um abraço carinhoso, obrigado pelo carinho. 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Te atendemos com muito prazer, com muito carinho, viu? Pode ter certeza disso. 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Mais ou menos por aí, né, tchê? Que maravilha, que coisa boa. Muito bem, deixa eu me ver o que pediu o nosso amigo aqui. Ele nos diz o seguinte, o Claudemir Freitas, é ele? Não, aqui, rapaz. Ele nos diz o seguinte, manda aí o número do tio Sérgio, que eu quero ir dançar um pouco. Ó, vivente, velho. É, meu amigo Vilmar, vai pra lá chacoalhar o esqueleto, então, lá com o tio Sérgio, viu? A partir das 19 horas, tá certo, querido? Duas grandes atrações, os Falcões e Isaac e Diego. O número dele é esse. É 9958-2545. Anotou aí? Ei, que maravilha. Então tá certo. 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

0: 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Deixa eu me ver aqui, meu amigo.
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0: Meu amigo Darlan Pereira. Tá ligadinho comigo, che? Lá na capital da República. Nos deixou o recadinho, vamos ouvir o que fala o nosso nobre amigo aqui. Diga, meu amigo Darlan Pereira.
2: Boa tarde, meu querido amigo Catiça.
0: Buenas.
2: O amigão aqui é Darlan Pereira, direto de Piratininha, nossa capital Valpilha. Estamos aqui, meu querido velho, metendo uma cara na brasa, escutando esse grande amigo.
0: Barbaridade.
2: Esse programa que com certeza a gente sempre final de semana já é marca registrada a gente parar pra fazer uma boia. Ainda mais aqui no interior de Piratininha, onde tá chovendo bastante, escutar o amigo. Coisa que boa, maravilha. Parabéns, meu irmão velho, por esse baita trabalho. Que Deus lhe abençoe sempre. E temos sempre ligado aí. Esse programa do senhor transmite uma energia muito boa, viu?
0: Obrigado.
2: Então, sempre que a gente tá aqui, a gente tá sempre acompanhando.
0: Amém,
2: meu irmão velho. Que Deus lhe abençoe.
0: Amém.
2: Abraço a todos os ouvintes aí da nossa Mampituba, a sua FM nativa, e que Deus abençoe. E vamos atracar que o sistema é bruto e apaixonado. E temos aqui engordado, meu irmão velho. Comendo uma carne gorda, escutando esse programaço que é a bailanta do Catiço.
0: Que tamo
2: junto, meu querido. Vamos atracar.
0: Coisa bacana demais. Meu amigo Darlan Pereira, diretamente da capital Farroupilha, Piratininha. Pois então, canta pra nós, juntamente com ele, Paulinho Mocelim. Que coisa bacana. Aí está.

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4: Muito bem, agora são 14 horas mais 45 minutinhos. E a Bailanta do Catiça seguindo por aqui. 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Muito bem, rapaz, mensagens que não param de chegar por aqui. Que coisa boa! Vamos lá. Deixa eu ver o que diz aqui nosso amigo. Boa tarde, meu amigo Catiça, aqui é o Denis, da Serralheria do Neguinho, Sombrio. Ouço a Mampituba de segunda a segunda. Toca aí bem na porteira. E quero participar do sorteio, tá certo, meu nobre? Está concorrendo, fica tranquilo, tá certo? Quem mais aqui deixou seu recadinho também? Vamos ouvir. Vamos lá, diga aí, meu nobre.
5: Ô Catiça, boa tarde.
4: Opa!
5: Roda pra nós aí o baile da Mariquinha dos Serranos.
4: Ah, sim.
5: Nesse frio aí, só um chimarrão velho pra nós se esquentar.
4: Isso.
5: Um abraço.
4: Então diga, tem mais uma aqui. Fala, meu nobre. Fala, rapazinho.
5: Se possível também eu quero participar do sorteio. Valeu.
4: Ah, sim, com certeza. Tá participando, tá certo, meu querido? Grande abraço.
6: Será que eu ouvi de...
4: Não sei se tu ouviu, tá meio surdo.
6: Eu já repito.
4: É verdade. 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Então tá certo. 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

0: 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Muito bem, vamos lá. Deixa eu ver quem mais aqui deixou o seu recadinho. Muitas mensagens por aqui. Vamos lá, diga, meu nobre.
1: Buenas tardes, seu Catiço.
0: Buenas.
1: Fabrício aqui da Sara.
0: Opa.
1: Bota pra nós, seu Catição, uma do Walter Moraes. Dia de chuva.
0: Dia de chuva.
1: E tá batendo água aqui no na tela do carvão aqui.
0: Tá certo.
1: Beleza, Catiço. Obrigado, boa tarde.
0: Então tá certo, meu nobre. Se não me falha a memória, já toquei essa música aqui, né? Vou dar uma conferidinha aqui, caso não tenha tocado, toco pra ti, tá? Vamos lá. Quem mais aqui deixou o seu recadinho? Deixa eu me ver. Vamos lá. Aqui. Diga.
2: Boa tarde, tio Catiço. Tudo certo?
0: Tudo certo.
2: Estamos aqui escutando a tua melodia aí.
0: Opa.
2: Faz um favor pra mim, bota uma música aqui pro Jonel do Passo de Torres.
0: Uhum.
2: Moreno Luxoso oferecendo pra minha esposa. Dona Maiara aqui. Pode ser?
0: Claro.
2: Se puder me atender, é um prazer e muito obrigado.
0: Então tá certo, daqui a pouco mais, Porca Véia e a Morena Luxosa. Tá certo, meu querido, meu amigo neguinho da patroa. Pelo menos eu acho que é ele que deixou seu recadinho aqui, né?
3: Boa tarde, meu amigo, como é que tá? Tudo certinho? Muita chuva aí pra gaivota?
0: Pouco.
3: Aqui choveu bastante, cara.
0: Uhum.
3: Bota uma música aí, bota aqui um trecheiro aí pro Vino.
0: Uhum.
3: É muito bom com o dia inteiro no candidato, se tiver uma fofoca aí, rapaz. Se a patroa só para no bar, o bicho é marvado. Como é que tá, amigo? Tudo certinho? Abração.
0: Tudo certo, querido. Grande abraço, meu nobre. Mais alguém aqui deixou seu recadinho também, vamos ouvir. Fala aí.
4: Boa tarde.
0: Boa tarde.
4: Aqui é Sol do Caravaggio.
0: Ô, Sol.
4: Esse programa do Catiça,
0: uhum,
4: é muito ouvido aqui no Caravaggio.
0: Opa, obrigado.
4: Eu peço uma música para o meu esposo, Carl, que ontem estava de aniversário.
0: Opa.
4: É a Sol que está falando. Estou, sim, pedindo uma música bem gaúcha, que então nós gostamos, tá, muito de bailar.
0: Ô, coisa
4: boa. Um abraço.
0: Tá bom, Sol? Um beijo, minha amiga Sol, um abração aí pra tia família, obrigado pelo carinho, viu? Meu amigo Darlan Pereira colocou aqui, muito obrigado, meu querido amigo, que Deus abençoe sempre, obrigada pela força de sempre rodar nossa moda, nossas modas aí, e um sonho que realizo ouvir minhas músicas tocando aí neste baita programa e nesta rádio que sou fã também. Ô, meu nobre, grande abraço, querido, obrigado pelo carinho, sucesso sempre, que Deus continue te iluminando, te abençoando, te inspirando pras canções sempre maravilhosas que tocam na alma de cada um, viu? Grande abraço. Vamos que vamos. Deixa eu me ver aqui, meu amigo tio Deja, que está ligadinho. Ele pediu essa aí, né, tia? É. Pois então nós vamos tocar, né? Envelhecer não é fácil. Aí está.

Aí ouvimos Adair Garcia. Envelhecer não é fácil. Que coisa de louco. E agora temos aqui O Tocador é Sagrado. Com eles, Grupo Cordiona. Aí está

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4: Muito bem, vamos nós por aqui. Agora são 15 horas mais 15 minutinhos. 15 horas, 15 minutinhos e a Bailanta do Catiça no seu rádio. Até as 4, é claro, o melhor da música gaúcha, o melhor do tradicionalismo. Muitas mensagens ainda chegando por aqui, você pode mandar a sua, mande aqui o seu recadinho, é claro, né? Com o nome e a cidade, para que você possa estar participando do sorteio que nós vamos daqui a pouquinho realizar, né? Daqui a pouquinho mais, sorteio de um lindo radinho para você que nos acompanha por aqui todos os finais de semana. Uma cortesia da Exa Internet e também da Bailanta do Catiça, presenteando você. Ou seja, retribuindo o carinho da sua companhia, da sua audiência. 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
5: Opa, opa, será que eu ouvi direito?
4: Sei lá. A gente tem assunto, vou saber, né? Então tá certo. 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É, que maravilha. 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

0: 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Muito bem, quem mais deixou aqui o seu recadinho? Minha amiga Terezinha.
1: Alô, Terezinha.
0: Deixa eu me ver, cadê a Terezinha? Vamos lá.
2: Boa tarde, Catiça. Catiça aqui é a Terezinha.
0: Sim.
2: Bota a musiquinha aí pra nós. Se a noite me embala. Parece que é assim. Quero participar do sorteio, tá bom? Tchau, Terezinha. Um abraço.
0: Um abraço, Terezinha. Fica tranquila, tá participando, Terezinha. Quem mais aqui deixou o seu recadinho também? Vamos ouvir.
3: Boa tarde, Catiça.
0: Buenas.
3: É o Fagundes aqui de Caxias do Sul.
0: Diga.
3: E também de Arroio do Sal.
0: Perfeito.
3: Hoje, atualmente, em Caxias do Sul.
0: Aham.
3: Acompanhando a programação desde o início, todos os sábados acompanhando aí.
0: Perfeito.
3: E obrigado. Desde manhã, no programação da manhã toda também.
0: Tá certo.
3: Hoje aqui em Caxias do Sul.
0: Aham.
3: Também aqui tá tempo meio que chuvoso.
0: Sim.
3: No momento, sol.
0: Aham.
3: Um bom programa aí, uma boa. Boa tarde. E roda uma música aí do Baitaca.
0: Uma do Baitaca. Então,
3: obrigado.
0: Certo, meu nobre. Grande abraço, querido. Obrigado pelo carinho. Quem mais aqui deixando seu recadinho também? Vamos lá. Boa tarde, meu amigo Catiça, tudo bem? Quero participar do sorteio do radinho, ok? Sempre ligadinha, obrigada. Manda o seu nome. É Neuza, né? Pelo menos está nos contatos aqui, né? Manda seu recadinho à cidade também, tá certo, querida? Um abraço forte, obrigado pelo carinho da companhia também. Vamos lá! 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Com ele, meu amigo tio Sérgio, velho, gente boa. 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Muito bem. Agora sim, a Neuza confirmando por aqui. Ela disse que a Tícia, o meu nome é Neuza Dias Zampoli. Moro na Garuva de Cima. Então tá certo, ainda bem, né? Cuidado com quem mora na Garuva de Baixo, viu? Isso é um perigo, guria. É. Cuidar, né? Pra quem tá embaixo, porque se cair, é um perigo danado, né? Então tá certo. 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

12:41:33. É, até mete, então. 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Então tá certo, vamos de música pra depois a gente retornar e realizar o sorteio do radinho, né? Vamos trazer aqui ele, Baitaca, fogão a gás e fogão a lenha, né? E com esse frio, eu sou mais do fogão a lenha. Então tá certo, vamos lá.

aviso importante aqui pro grupo, viu? Devido à falta de aviso, nós não vamos avisar o que era para ser avisado. Então vocês avisam aí nos outros grupos que não vai ter aviso, tá? Então vocês fiquem todos avisados e qualquer coisa é só avisar.

0: entrevistando a minha esposa.
1: O que é que você ainda não fez que você gostaria de fazer com seu marido?
2: Enterrar ele vivo.
1: Misericórdia, Cremes Pai.

99,5, especialmente da Bailanta do Catiça. Quem vos fala é Gaúcho Sulino, estamos ligaditos aqui no Estadão de São Paulo. Ok,

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Rádio Bem. Agora são 15 horas mais 45, 46 minutinhos, né? Que maravilha. Chegando já no finalzinho do programa. Quero mandar um abraço muito especial pra ela, que está com o seu radinho ligado, deixando seu recadinho por aqui, minha amiga Denival Monteiro. Boa tarde, meu amigo Catiça, estou ligadinha, um forte abraço, Morro da Fumaça, um beijo carinhoso, querida, obrigado pelo carinho da sua companhia também. Antes de finalizar aqui, porque vou deixar muita coisa boa rodando por aqui, mas antes, porém, quero aqui mais uma vez reforçar o convite, então, para você que gosta de dançar, para você que gosta de chacoalhar o esqueleto, não esqueça que logo, daqui a pouco mais, né? Daqui a pouco mais, então, tem grande baile e duas grandes atrações no Salão de Eventos Recanto das Taquaras, né? Os Falcões e também Isaac e Diego, a partir das 19 horas. E lembrando que elas, até as 19 horas, não pagam, elas, até as 19 horas, têm passe livre. Salão de Eventos Recanto das Taquaras fica na Estrada Geral, Vila São Cristóvão, em Santa Rosa do Sul. Mais informações através do 9958-2545. Com ele, meu amigo, tio Sérgio, velho, gente boa. Então tá certo. Chegou o momento esperado, né? Um momento bacana, um momento de expectativa pra saber quem é o ganhador ou a ganhadora do lindo radinho de hoje que vamos divulgar agora. Pra você que participa sempre do nosso programa, se você não for o contemplado ou a contemplada no dia de hoje, não se preocupe, porque no sábado que vem tem mais. E também durante a programação aqui da 99, durante a semana, você também pode ganhar o seu radinho, tá certo? 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E o sortudo de hoje, sem mais delongas, né? O sortudo de hoje foi ele, Jefferson Funcho, da Praia Paraíso Torres. Pode retirar o seu radinho no próximo sábado comigo. Tá certo, querido? Não esqueça, no próximo sábado então comigo, antes de finalizar.

Finalizar ele, meu amigo Vino, deixando o seu recadinho por aqui também. Ô, Vino, gente boa. Grande abraço, querido, obrigado pelo carinho. E não resta mais nada, né? Fazer um paraquedas do palante, porém, agradecer a Deus por mais esta tarde abençoada que ele nos conta.

Querido Deus maravilhoso e eterno Pai, aqui estamos nós, mais uma vez nos colocando diante da tua santa e amada presença. Te louvamos, te agradecemos por mais essa rica, abençoada oportunidade que o Senhor nos proporcionou de poder estar aqui diante deste microfone e através do mesmo ter transmitido alegria a todos os nossos ouvintes. Que o Senhor possa presentear a todos nós com um final de semana abençoado debaixo da tua proteção. Abençoa os nossos ouvintes, os nossos colegas de trabalho, os nossos patrocinadores, a direção desta emissora, como sempre te pedimos, em nome do teu filho amado Jesus.

0: E assim, vamos encerrando a Bailanta do Catiça de hoje, agradecendo a Deus por mais uma missão cumprida, agradecendo a todos pelo carinho da sua audiência. Vocês que insistiram, tentaram e não conseguiram, nosso muito obrigado pelo carinho da sua insistência. Aos amigos do WhatsApp, o nosso muito obrigado pelo carinho da sua paciência. Como assim também, agradecemos a cada um dos nossos patrocinadores. Com a permissão de Deus, eu prometo voltar no próximo sábado, se assim lhe permitir, é que eu estarei. Tenham todos um ótimo final de semana, um beijo no coração de todos e até lá. Para finalizar, uma mensagem que chegou por aqui, né? Deixa eu me ver na corridinha.
1: Muito boa tarde, Catiça. Ô, Catiça, toca para mim essa música que eu tô te mandando aí, ó, para mostrar um pouco do meu trabalho aí na rádio de vocês.
0: Então tá certo. Sem tempo para mais nada. Forte abraço, até

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4: Já imaginou um jogador que foi convocado, não entrou em campo em nenhum minuto e saiu direto para uma cirurgia? Pois é, isso aconteceu de verdade. A Inglaterra perdeu um jogador que sequer entrou em campo na competição. O meio-campista Jordan Henderson, ele já estava fora desde o início por conta de problemas físicos, mas ele foi comemorar a vitória da Inglaterra sobre o México, tropeçou em uma placa publicitária e precisou passar por uma cirurgia para corrigir uma fratura no braço e antebraço esquerdo. Pois é, Henderson mandou uma mensagem para os companheiros e desejou uma boa sorte ao elenco, dizendo que está na torcida pela classificação inglesa. Eu sou Melina Calduro, de Miami, para o Acaerte em campo.
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4: A arbitragem brasileira segue em evidência aqui no Mundial. Ramon Abate Abel, que é catarinense, participou do confronto entre Espanha e Bélgica como quarto árbitro, e outro nome do Brasil pode ganhar ainda mais destaque nos próximos dias. Wilton Pereira Sampaio aparece entre os principais cotados para comandar uma das semifinais ou até mesmo a grande decisão da competição. Caso ele seja selecionado para a grande final, será mais um reconhecimento para esse grande árbitro, que inclusive foi o primeiro brasileiro a apitar a abertura de um mundial de futebol. Ele foi o responsável pelo primeiro jogo no estádio Azteca deste ano de 2026. Eu sou Melina Calduro, de Miami, para o Acaerte em campo.
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